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1: Covardia, lembra?

0: Barões da Pisadinha, salve de palmas, gente!
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0: Wesley. Obrigado.
1: Valeu, parceiro.
0: Bruno Marrom.
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0: posso provar.
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1: Repertório novo, filho. Aqui é assim.

0: Aí, tá bem?
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0: Varazinho.
1: Junto, meu irmão.
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0: Dilcinho aqui, maravilhoso. Muito, muito, lindo, muito obrigada.
1: Muito obrigada, de verdade. Abraço coletivo.
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0: Valeu!
1: Murilo Rufi.
2: Obrigado, velho.
0: Obrigado, gente. Mais uma vez. Muito obrigado. Que Deus abençoe muito sua vida, seu projeto, obrigado sua carreira, sua história.
2: Muito feliz, viu? Muito feliz.
0: Que isso,
2: obrigado de coração por tudo.
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0: Parabéns, viu?
1: Que coisa mais gostosa.
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0: obrigado.
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1: Felipe Barão.

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0: na mão de apaixonar, né, meu DJ?
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0: Me desculpa.
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0: Outro aí.
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0: Eu bebo cerveja.
1: Bom também.
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0: Barões da Pisadinha. Salve de palmas, gente!
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0: fazer dívida, viu? Que essa foi.
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1: 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Jogou!

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0: junto, moleque.
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1: Rádio Cidade de Vitória informa a hora certa.
2: 6 horas. Repita. 6 horas.
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1: de Meditação. O anjo do Senhor anunciou a Maria e ela concebeu do Espírito Santo. Ave Maria, cheia de graça, o Senhor é convosco. Bendita sois vós entre as mulheres e bendito é o fruto do vosso ventre, Jesus. Santa Maria, Mãe de Deus, rogai por nós, os pecadores, agora e na hora de nossa morte. Amém.

Eis aqui a serva do Senhor, faça-se em mim segundo a vossa palavra. Ave Maria, cheia de graça, o Senhor é convosco. Bendita sois vós entre as mulheres, e bendito é o fruto do vosso ventre, Jesus. Santa Maria, Mãe de Deus, rogai por nós, os pecadores, agora e na hora de nossa morte. Amém. E o Verbo se fez carne e habitou entre nós. Ave Maria, cheia de graça, o Senhor é convosco. Bendita sois vós entre as mulheres, e bendito é o fruto do vosso ventre, Jesus. Santa Maria, Mãe de Deus, rogai por nós, os pecadores, agora e na hora de nossa morte. Amém. Que o Senhor Deus nos abençoe grandemente nesse dia de hoje, nos trazendo a paz e a alegria de vivermos como irmãos aqui na terra. E aqui eu saúdo meu amigo Nonato, que o Senhor Deus abençoe grandemente a sua casa, meu irmão, também o grupo Moisés, e também nossos irmãos feirantes, os comerciantes e todo o povo que nos escuta nesse momento. E pedimos também ao Espírito Santo de Deus que Ele venha nos auxiliar nesse dia de hoje, para que possamos viver todo esse dia unido a Deus, que a nenhum momento nós possamos tomar nossas decisões por nós mesmos, mas sim pela força do Espírito Santo que move cada um de nós. Vinde, Espírito Santo, e enchei os corações dos vossos fiéis, e acendei neles o fogo do vosso amor. Enviai, Senhor, o vosso Santo Espírito, e tudo será criado, e renovareis a face da terra. Oremos, ó Deus, que instruíste os corações dos vossos fiéis, com a luz do Espírito Santo, fazei que apreciemos corretamente todas as coisas, segundo o mesmo Espírito, e gozemos sempre de sua consolação, por Cristo Senhor nosso. Amém. Aleluia. E pedimos também ao nosso anjo de guarda que ele permaneça conosco. Ele é um presente de Deus para cada um de nós. Então pedimos sempre o auxílio dele, a presença dele em todo o nosso dia. Santo anjo do Senhor, meu zeloso e guardador, se a ti me confio a piedade divina, sempre me rege, me guarde, me governe, me ilumine. Amém. Que o Senhor Deus abençoe a cada irmão que nesse momento nos escuta, em todas as comunidades, as da sede, as do interior, trazendo-lhe paz e a alegria de vivermos unidos como irmãos aqui na terra. Hoje, no Evangelho, Jesus, ele nos alerta das riquezas. Como podemos ver as riquezas para que não percamos a maior riqueza, que é o céu? Esse é o nosso tesouro. Nosso Deus é a nossa riqueza. Essa é a riqueza que devemos cultivar, que devemos cuidar, que essa é a fonte inesgotável para cada um de nós. Que o Senhor Deus nos dê entendimento, para que possamos compreender toda essa palavra de hoje, que a gente possa colocar ela diretamente na nossa vida, para que possamos corrigir as nossas falhas, para que possamos caminhar conforme a vontade e o plano de Deus para cada um. Que a gente possa ouvir e que a gente possa também meditar com essa palavra no dia de hoje. E essa canção que iremos ouvir agora, eu quero dedicar a todos os aniversariantes do dia e também aos nossos irmãos patrocinadores do mês de agosto. E que o Senhor Deus nos abençoe grandemente nesse dia de hoje. Bom dia a todos.

0: evangelho de hoje está em Mateus 19, 23, 30. O Senhor esteja conosco, Ele está no meio de nós. Evangelho de Jesus Cristo segundo Mateus. Glória a vós, Senhor. Então Jesus disse a seus discípulos: Amém. Eu vos digo, um rico dificilmente entrará no reino dos céus. E eu vos repito, é mais fácil um camelo passar pelo buraco de uma agulha do que um rico entrar no reino dos céus. Tendo ouvido isso, os discípulos ficaram muito extasiados e diziam: Nesse caso, quem poderá ser salvo? Mas Jesus olhou atentamente para eles e disse: Com os homens, isso é impossível, mas com Deus tudo é possível. E então Pedro, tomando a palavra, lhe disse: Eis que nós deixamos tudo e te seguimos. O que vamos receber? E Jesus lhe disse: Amém, eu vos digo. No mundo renovado, quando o Filho do Homem sentar-se em seu trono de glória, também vós que me tendes seguido, vós sentareis em 12 tronos para julgar as 12 tribos de Israel. Muitos primeiros serão os últimos, e os últimos serão os primeiros. Palavra da salvação.
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0: A declaração feita por Jesus sobre o perigo das riquezas impedir a entrada na vida eterna não só mexeu com os discípulos, como revelou o interesse que cultivavam em seu íntimo. Eles ainda não tinham assumido a total gratuidade pelo reino dos céus. E Jesus o sabia bem. Só Deus garante a salvação, não as riquezas. Razão pela qual até ricos podem ser salvos. A pergunta feita por Pedro parece ir na contramão do jovem rico e ser adequada às exigências feitas por Jesus. Mas subjaz o interesse pela recompensa. Jesus não a negou, mas afirmou que existe como participação da justiça que veio instaurar, da qual os discípulos tomarão parte. Contudo, eles não devem se vangloriar por direitos ou títulos, pois a ordem das coisas não é determinada por isso, mas pela sincera decisão de seguir Jesus sem esperar nada em troca como recompensa. Essa aqui foi a reflexão da liturgia de hoje, nos alertando sobre as riquezas, sobre as condições, né, que aqui o Pedro perguntou para Jesus, já dizendo a Jesus que eles, os doze, abandonaram tudo para o seguir. Então Jesus automaticamente já foi afirmando que tudo aquilo que eles receberam ou iriam receber era tudo do reino, não era em espécie, em dinheiro, ou não sei o que passava ali na cabeça dele, né? Mas eu acredito assim, que tudo que Deus nos oferece como recompensa pelo nosso trabalho, tudo está direcionado ao que é divino, ao que é necessariamente para cada um de nós. O nosso servir a Deus não deve ser interessado. Não, eu vou fazer bem aqui porque Deus vai me recompensar bem aqui. Não é assim. Eu acredito que não é assim que funciona essa paga de Deus conosco. Mesmo não somos dignos de nada, aqui são favores que Deus faz a cada um de nós. O nosso servir a Deus já é um privilégio nosso de servir

a realeza, a esse que governa tudo, manda em tudo. Deus é Senhor de tudo. Então, para nós, somos pobres pecadores, é uma riqueza poder servir esse Deus sem tamanho. Que a gente possa se colocar a serviço do reino sem querer algo em troca. Que a gente tome consciência que o servir a Deus, para nós, já é algo extraordinário. Mas muitas das vezes nós colocamos tanto empecilho, existe tantos medos, tantas covardias de nossa parte, que a gente deixa passar essa beleza do servir a Deus. E também aqui fala, Jesus é muito claro que é mais fácil um camelo passar, né, pelo fundo de uma agulha do que um rico se salvar. Mas já aqui embaixo ele já corrige dizendo que isso aqui não cabe a gente fazer esse julgamento. Que para nós, humano, aqui pode-se dizer que é impossível. Mas para Deus tudo é possível. Então aqui é uma matemática, né? Como é que se diz? É uma forma que Deus tem de não perder nenhum daqueles que Ele coloca aqui no mundo, que Ele acho que cria estratégia para não perder ninguém, até aqueles que se julgam, né, ser poderosos, ser ricos, não precisam de nada dEle, mas precisa sim. O dinheiro não vale nada, as riquezas não valem nada diante da grandeza desse Deus que é maravilhoso, que cuida de nós muito bem. Todos os dias, o nosso levantar, o nosso deitar, o Senhor Deus está ali te dizendo que te ama do jeito que você é. Então, que Ele nos ajude a compreender esse reino que está aqui para todos, não só para os pobres, mas também para aqueles que se julgam ricos materialmente. Porque o verdadeiro rico é aquele que tem Deus na vida dele. Essa é a nossa maior riqueza, é o nosso Deus. Se temos Deus, temos tudo. E nada nos falta. Tudo está ali acrescentado na nossa vida. E que o Senhor Deus nos abençoe grandemente nesse dia de hoje. Que a gente possa meditar com essa palavra. E que o Espírito Santo de Deus nos traga entendimento para esse dia, para meditar, para compreender o que é verdadeiramente valioso, o que faz bem a nossa caminhada aqui terrena, que tipo de tesouro estamos cultivando, se estamos dedicando também o nosso tempo aos cuidados do reino de Deus aqui. Que Ele possa nos trazer este entendimento com essa palavra de hoje. Que o Espírito Santo de Deus venha sobre nós, nos trazendo a paz, nos trazendo entendimento, para que possamos viver este dia em paz e alegria. E eu também rezo aqui ao Senhor Deus, que Ele abençoe cada pessoa que está doente em seus lares, nos hospitais, aqueles que estão nas prisões, aquelas pessoas que estão passando pela dor do luto, que eles possam ter compreensão que tudo aqui é passagem, que nós não somos totalmente cidadãos desse mundo. Nós temos uma pátria a voltar, um reino a voltar. Que Ele nos dê força, dê muita coragem a quem precisa, aqueles que estão cansados, aqueles que se sentem abandonados. Senhor Deus, eu te peço, Senhor, dai-nos força e coragem, Senhor, para enfrentar nossas dificuldades. Que possamos compreender, Senhor, que a nossa maior riqueza, Senhor, és Tu na nossa vida, Senhor, nas nossas casas, em nossas famílias, Senhor. Dai-nos, Senhor, entendimento, Senhor.

Jesus, para que possamos, Senhor, caminhar, Senhor, do Teu lado, Senhor, e que a gente possa, Senhor Jesus, compreender

os nossos irmãos colaboradores do mês de agosto. Que o Senhor Deus abençoe grandemente todo esse povo que nos ajuda a evangelizar. E se você também se sente, você que está nos ouvindo, se sentir à vontade de nos ajudar. A nos ajudar com a sua colaboração, nos procure, que será muito bem-vinda. Toda ajuda que chegar diante de nós será muito bem-vinda. Então aqui eu agradeço a todos, em nome do programa, e que o Senhor Deus abençoe cada um de nós nesse dia de hoje. E até na próxima terça-feira.

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1: Rádio Cidade de Vitória. 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
2: 6:30. Repita. 6:30.
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4: A campanha eleitoral para as eleições 2026 começa oficialmente nesta semana, quando passa a ser permitida a propaganda eleitoral nas ruas e na internet. Candidatas, candidatos, partidos, federações e coligações podem divulgar propostas, realizar comícios, caminhadas, carreatas e distribuir material gráfico dentro dos limites estabelecidos pela Justiça Eleitoral. É o que explica o advogado especialista em direito eleitoral, Alberto Urolho.
5: O objetivo das regras para a campanha eleitoral é garantir o máximo possível um equilíbrio na disputa. Por exemplo, quem já está exercendo o cargo e eventualmente é candidato à reeleição não pode utilizar dos benefícios desse cargo, aquilo que vem e é pago com dinheiro público, não pode ser usado para campanha eleitoral.
4: Na internet, a propaganda é permitida em sites, redes sociais e aplicativos de mensagens, com impulsionamento pago até 1º de outubro. Também são permitidos comícios, alto-falantes e distribuição de materiais, dentro dos horários previstos em lei. A legislação proíbe enquetes eleitorais, propaganda em bens públicos e de uso comum, distribuição irregular de brindes e práticas que possam configurar abuso de poder. Os candidatos que desrespeitarem o estabelecido podem enfrentar uma série de consequências, conforme pontua o advogado atuante em direito eleitoral e partidário, Rafael Morgental.
6: A maior parte dos ilícitos, né, como a gente sabe, os ilícitos de propaganda, acabam gerando apenas uma punição de multa. Agora, quando a gente está falando de desinformação dolosa que visa iludir o eleitor e via de regra isso tem sido feito não para promover candidaturas e sim para atacar adversários, aí nós estamos falando sim na rota de colisão com princípios constitucionais importantíssimos, né, que tem a ver com a autenticidade do sufrágio, com a legitimidade do voto e do processo eleitoral, do poder que está sendo ali constituído. Então é natural que essas técnicas de desinformação sejam combatidas com veemência e que candidatos possam ser cassados.
4: O horário eleitoral gratuito no rádio e na televisão começa em 28 de agosto e segue até 1º de outubro. Agência Rádio Web, produção e reportagem, Joyce Santos.
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0: Vocês estão querendo me matar do coração, é? Meu Deus do céu!
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0: Rádio Cidade de Vitória. Informa a hora certa.
1: 6:45.
2: Repita.
1: 6:45.
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1: Rádio Cidade de Vitória. 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
2: 7 horas. Repita. 7 horas.
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1: Brasil!
0: É o Brasil! É isso, é o Maranhão pegando fogo. Rapaz, vamos começar já o dia já falando de tantas e tantas coisas. Bom dia, meu amigo, bom dia, minha amiga. Como é que tá? Olha, cuidado aí, dona Maria, para não o café não derramar, né? A todos vocês que estão agora junto com a gente nos interiores, obrigado. Vocês que estão aqui na sede, tá? Ao povo da zona rural, eu quero aproveitar e mandar um forte abraço, um caminhão de pão para todos vocês, tá? Ao todos os nossos amigos aqui também do povoado Itacpetuba, muito obrigado. E hoje tem resenha. Hoje tem resenha, tá? Tem resenha. O bom que a gente sempre é, a gente que faz rádio, né? A gente que trabalha baseado em fatos, a gente que traz informações, a gente quer registrar, e é tão gostoso quando a gente passa as informações verídicas para vocês, e que a gente às vezes é que dá uma notícia que ainda vai acontecer e realmente acontece exatamente como a gente fala. E é muito prazeroso as fontes que a gente tem, eu agradeço muito, porque elas ajudam a gente a levar a verdade até você. Você que às vezes nesse momento está lá na beira do rio, você que está lá no vilarejo, está ali botando, né, a sua canoa, preparando já a rede, preparando já todas as traias de pesca, mas está ouvindo o programa Balanceia Nordeste, muitíssimo obrigado. Eu me chamo Donato Rios e a partir de agora vamos ficar junto até às 8 horas. No oferecimento Almeida Souza, esse amigo do povo que está aí, né? Que realizou mais um grande evento na cidade de Igarapé do Meio, que não tinha espaço, né? A festa foi uma das melhores. A festa também da maçonaria, bom a gente registrar. Todo mundo na espontânea, todo mundo veio por ter a vontade de estar próximo desta grande liderança. Almeida Souza é seu nome. Há muitos que já cogitam, parece que agora ele realmente vai querer vir para Vitória. Isso a gente já viu muito por aí. Outros dizem, ele quando passar política, ele vai sumir. O que é que eu posso dizer? Estão errado. Vocês estão errado. Almeida Souza, tem coisas que a gente não pode comentar aqui ainda, mas eu posso dizer, aguarde, quem viver, virá. E aí, ele fez um evento organizado aqui pela frente da estrutura que tem hoje em Vitória do Mearim, juntamente com o Grupo Rios. Foi um dos eventos em 3 dias. Em 3 dias, não foi 3 semanas não, foi em 3 dias, tá? A festa, este encontro de liderança foi marcado na terça, quarta.

quarta, quinta e sexta. Terça-feira foi para pensar o que faria, quarta, quinta e sexta foi para organizar. E saiu tudo perfeito. Saiu tudo perfeito. E o mais gostoso é que o povo realmente está querendo o homem. Aí são 7h14. 7h14. Segundo as pesquisas, dizem que se a eleição fosse agora, daqui a 45 dias, Almeida Souza teria uma vantagem muito grande na frente do segundo colocado. E aí, isso está incomodando muita gente. Já saíram com tantas narrativas que ele seria aí, que... Não, acredito eu que está desmanchando o sonho, está sendo um pesadelo para muitas candidaturas que vinham se vingar no longo, que ainda não vingaram, mas queria, poderia aparecer no longo da aí desses 2 anos e que veio sobramente dizer assim, te acalma que ainda não é a hora, né? Então vamos para frente, porque é assim que funciona. Olá de Sampaio, são 7h14 na cidade de Vitória do Imearim. E hoje, no programa, tem resenha. Nessa resenha também nós vamos registrar junto com vocês e acompanhar uma coisa que nós já tínhamos falado lá atrás. Eu, se eu não estou enganado, esse programa de 45 dias a 50 dias atrás. Eu disse, olha, eu tenho uma fonte de Brasília que está me dizendo algo que vai acontecer. Aguarde. E tá acontecendo. Daqui a pouco a gente vai falar da resenha, não perca. 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Farmácia Luiz Santos, um forte abraço, meu amigo Luiz Santos. Alô, Luiz Santos, muito obrigado pelo carinho. A Casa do Campo, rapaz, eu tive ontem com o Tiago e esqueci de falar linhas. Ô, Tiago, se tu tiver na escuta do programa Balanceia Nordeste, neste exato momento, me passa aí essa marca. Essa, não sei se é Guanabara. A marca de chapéu, a linha de chapéu que ele tem lá, que inclusive tem um lá reservado. Eu vou buscar, que eu vou estrear num show. É um showzão aí. Vamos levar para estrear. Chapéuzão bom. Tem nos tamanhos P, M, G e GG. Tá bom? Verdade. Cabo que tem a cabeçona. Leonardo, tu acha que a tua cabeça, ela é o quê? G? É GG? É, ou é P? É, rapaz. Ele tá falando que ele acha que ele pega o chapéu P, que é o pequenininho. Olá, de Sampaio, é o nome dele. Quem tá aqui junto com a gente também, Doris Rios, obrigado pelo carinho. Casa do Campo, eu já falei. 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E chegue no dia certo, tá bom? 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A primeira segurança é de Deus, a segunda é dos motoristas e dos ônibus. Comercial Castanheiro, bem aqui no descendo da beira do rio, né? Comercial Castanheiro, forte abraço, meu amigo Mundico Carlos Chaves, no Recanto Florido. 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Tô sabendo que eles estão agora tendo o asfalto aí na estrada do Bonfim. Quero aproveitar, mandar um abraço a toda a galera boa do Bonfim, tá? Muitíssimo obrigado, vocês que acompanham nosso trabalho aí, viu? Emerson, rei do milho. Rapaz, ele pegou aí um milho, ele chegou, vi ele, né? E aí ele me arrumou aí um milho. 6 espigas. Oh, milho bom danado. Docinho, rapaz. Muito bom, viu? É o rei do milho. Forte abraço, meu amigo. 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

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Quem é Aldenira Silva? Aldenira Silva é uma ex-quebradeira de coco. Foi aí colocada no posto de prefeita pelo Almeida Souza. Um belo dia, olhou para ela, disse: tu que faz o que da vida? Ah, eu cabo uns coquinhos para botar ali num socó, para botar num peixe, botar no negócio. Ela disse: tu é afiliado de algum partido? Sou não. Pois então te arruma que tal dia eu venho te buscar para te afiliar num partido aí. Por quê? Tu vai ser minha vice. Você, tua vice? Mas eu sei quebrar coco. Eu sei fazer. Não, mas tu vai fazer agora coisa diferente. Eu sei, isso aí tu salve até. Tu vai tirar um aprendizado de tudo isso, colocar em prática e servir de exemplo para outras mulheres. E foi exatamente o que aconteceu. Ele levou ela, afiliou ela num partido, colocou ela como vice, ganhou e depois lançou ela como prefeita. Não precisou nem fazer campanha, Donato Sampaio. Ela não, acho que não participou de comício. Aí o povo chegou e disse: nós vamos votar aí na mulher. E hoje é prefeita municipal da cidade de Igarapé do Meio, que está fazendo um excelente trabalho. Tá? Um excelente trabalho. Aldenira, ela está aí sempre. Você olha para ela, você não disse que é aquela mulher gente boa demais. Gente boa demais. Tá? E ela disse: eu nunca esqueci de onde eu vim. Nunca esqueci de onde eu vim. Isso é muito bom. Almeida Souza é o nome dele. Aqui, meu amigo, aqui tem também Ricardo Rios, muito obrigado. E toda a rapaziada. Daqui a pouco nós traz mais nomes, tá junto com a gente. E vamos trazer a primeira música. Leonardo, baixou alguma música do... Baixou? Então bora começar com... Tu pode só escolher qual é, que são todas diferenciadas. Hoje nós vamos lançar um cara que eu vi. É o ex-salfoneiro, qual é o nome dele, Leonardo? É o ex-salfoneiro do Claudinei Juliana, mas o nome do cantor, como é que é? Alei Lubitsch. Alei Lubitsch. É o nome do cabra. Olha como a pegada dele é diferenciada. Se liga, vamos lá.

Pronto! Ouvimos a música, parabéns. Até a música, parabéns. O povo pedir aqui, a gente já volta demais. E aí, é assim, 7 horas e 23 minutos na cidade de Vitória do Mearim. É, eu quero aproveitar e mandar um abraço também ao Bem TV. Tem um rapaz bem ali próximo da oficina do Cacazinho, que sempre quando eu passo lá,

pede um alô, olha, eu acompanho o seu programa, obrigado pelo carinho, viu? Aí eu vi ele, foi ontem, acho que foi ontem, foi, ele disse, eu não perco um programa seu, eu esqueci, foi o nome dele, rapaz, é o senhor Branco, né? Muito obrigado pelo carinho, mas eu estou aí mandando um abraço para vocês, o Cacazinho, o grande eletricista, vocês que estão precisando aí de fazer aí motor de partida, saber como é que está a instalação do seu carro,

tá precisando urgente, né? Urgentemente, para poder dar uma melhorada nelas. As praças também, tá? Tem a praça ainda que o pessoal faz caminhada, que salvou a pátria, digamos assim, para o povo, pelo menos ter um local. Mas quem fez isso foi o governo passado, a Didima Coelho, tá? Que fez essa questão todinha ali da Praça da Criança. Porque as demais, eles fazem aqui no dia que era pra gente fazer a festa da lancha, que fizemos a festa da lancha, e que o prefeito não deu, né, a licença. Ave Maria, porque era, não podia. Quando eu fui ver, eu tava achando que aqui na... Rapaz, pelo amor de Deus. É, tá certo. Mas a gente tem tanta coisa, né, que pra gente se preocupar, que a gente não vai fazer politicagem, cair no papo de pessoas que estão querendo levar para esse lado. Mas eu creio que também o prefeito tem coisa mais importante para ele poder se preocupar agora, que é para ele poder comprar a ambulância, que os 320 mil já está na conta do município. Tome de olho, nós vamos ficar de olho. Vamos ficar de olho. É 320 mil. Nós lançou um vídeo. Esse vídeo está lá dizendo que é 300 mil, mas não é. Eu confirmei com a deputada. É 320 mil reais para a compra de uma ambulância para Vitória do Mearim. Nós queremos ver quanto que ele vai comprar e quanto que ele vai ter aí a coragem de dizer: olha, foi ela que deu esta ambulância para Vitória do Mearim. Lembrando que, mas por que a Solange, ela deu, porque ela foi votada aqui na política passada. Ela teve, se eu não me engano, 1.574 ou foi 1.704 votos, uma coisa assim, uma coisa ou é outra, tá bom? Mas bem por aí. Então, ela faz um trabalho que ela já está fazendo há muito tempo em todos os municípios que ela teve o apoio, aí onde ela não teve, inclusive ela levou o projeto para muitos lugares que teve a votação não tão expressivo, que o povo não conhecia bem o nome dela, mas agora ela conhece, o povo conhece bem, além da Solange, os projetos e as coisas que ela vem mandando para os municípios. Isso é muito importante. E em Vitória do Mearim, para você ver, né, ela já destinou um valor de 320 mil. Vamos cobrar a gestão para comprar, tá bom? E o prefeito tem que dar conta disso aí, com certeza. E também, até ontem, alguns me diziam que não tinham recebido nem o cashzinho dele. Eu digo: oxe, mas hoje não é 17, hoje é 17, não é nada. 17 hoje. 18? 17. 18? Ah, eles não pagavam, era dia 10? Dia 10, dia 8, vixe Maria. O compadre, minha comadre, que depende desse dinheirinho para poder pagar a mercadoria, a mercearia, o açougue. Nada, joga logo a resenha bem aí. Tem umas coisas que nós vamos ter que falar. 7:28 na cidade de Vitória do Mearim. Vamos trazer uma música, depois bota o comercial e a gente já vem com a resenha. É verdade. 7:28. Vamos trazer Cavalo Ciumento com Donato Rios. Agradeci a Deus por mais um dia. Eu agradeço a Deus. Gente, é muito importante. Olha, a gente agradece a pessoa e agradece muito a Deus, porque o que eu conquisto com meus joelhos no chão, não tem

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1: 7:31. Repita. 7:31.
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2: Resenha está no ar. Olha aí, 7:32 na Cidade de Vitória. Vamos à resenha de hoje? Não pode ser outra coisa se não for eleição. As eleições do estado do Maranhão prometem, né? Tem ainda 40 e poucos dias de campanha e está pegando fogo. Foi determinado nesta semana o afastamento do presidente do Tribunal de Contas, né? Do estado do Maranhão, o Daniel Brandão. Quem é Daniel Brandão? O sobrinho do governador do estado, Carlos Brandão. Nós tínhamos falado isso há 45 dias atrás. Olha, tem uma fonte em Brasília que pode vir coisas complicadas para o governo do estado. E adiantei o suposto, talvez poderia acontecer um afastamento do governador. Eu, o que eu posso ver e achar nesse momento é que a aposta do governador foi altíssima. Simplesmente muito alta, né? Ele apostou na máquina, apostou na estrutura do estado e foi para cima. Ele tá errado? Na política vale tudo dentro. Agora faz igual um caba dizia, né? Ah, mas tá valendo, tem que se valer do que tem na mão. E ele tira o aliado para um lado, tira o segundo, disse que tinha acordo, não cumpriu o acordo. Eu vou botar aqui, eu vou ficar desse jeito e tal, PPP, e está. E agora tá aí tendo algumas dificuldades de fazer o fechamento de sua campanha. Tem senadores envolvidos com aí uns inquéritos policiais, né, vendo suposto homicídio, enfim. E aí tá também relacionado com tráfico de influência, ou seja, corrupção, verbas, dinheiro público. Isso é um agravante. Se caso acontecer o afastamento

momento. O que vai acontecer aí? Felipe Camarão poderá ser sentar aí na cadeira de governador, mas não está nada certo. Até o momento, o que se pode ver é foi apenas o afastamento aí do Daniel Brandão por 180 dias. Já assumiu também o Marcelo Tavares, que é o vice-presidente, e vamos ver o que é que vai acontecer. Em Vitória do Mearim, a prefeitura recardou, ou melhor, a Vitória do Mearim recebeu uma emenda destinada, no caso, para a compra de uma ambulância, no valor de 320 mil reais, tá? Então, da deputada que está agora na reeleição, tá bom? Da Solange Almeida. E vamos ver como é que vai ser aí o desenrolado dessa compra desta ambulância. Enquanto isso, nós estamos aqui de olho, para que seja feito a compra desta ambulância e entregue à população. Esta foi a resenha de hoje. Ah, bom demais! Mas eu tô com saudade, sabe de quê? Daquele breguinha, Donato Sampaio. Bota um breguinha aí pra nós. Agora são 7:36 na cidade de Vitória do Mearim. Pra que a gente venha levar o melhor. Pra Bentivir só manda áudio. Bentivir, digita aí pra nós, meu amigo velho. Digita. Porque eu sei nem o que tu tá falando. Aí pra ouvir aqui a live vai pegar tudo que tu tá falando aí no áudio, certo? Então digite pra gente, por gentileza. Agora são 7:36 na cidade de Vitória do Mearim. Alô, região do Japão. Opa, região do Japão. Bem que a região do Japão poderia ter uma ambulância para ali, viu? É, ter uma ambulância, já mais do que na hora. A COC também, eu não sei se tem ambulância na COC. Tem umas ambulâncias aí, uma poucos dias, deu uma peitada numa parede lá em São Luís, um carro parece que entrou no meio lá do sinal vermelho. Era até um colega meu que estava no volante e não sei se essa ambulância já foi recuperada. Só sei dizer que o nosso município é carente de ambulância. Tem muito mais, a demanda é muito grande. Às vezes adoece um rapaz, uma pessoa, tem paciente na Ilha do Japão, tem paciente na COC e tem paciente em todo lugar. No Jussalá da Margarida, eu já não tenho mais números de vezes que o pessoal traz o povo quando está doente, é na rede. Eu mesmo já publiquei vários vídeos. Maranhão de Peia, tudo já publicou aí vídeos de levando pessoas naquela época de 60 anos atrás, continua aqui no município de Vitória do Mearim, que é uma grande vergonha, porque tem dinheiro, tem prefeitura, foi diz que eleito um prefeito, mas esquece de fazer as coisas que tem que fazer do jeito certo. Vamos lá, Donato Sampaio, música. Do Adalino Nascimento. Uma música do Adalino. Vou mandar aí pra todo mundo lá do Arlindo. O cara que tá na escuta também lá do povoado de Pixuna, a Marinete. Alô, bom dia. Bom dia, Donato Rios. É isso. Tu tá doido, olha. Chamou aqui Donato Sampaio. Ah, um abraço. Sou de Viana. Rangel. Quem aqui? Ah, Rosiel, né? Rosiel Matos. Eu sou de Viana, mas moro em São Luís. Toca a toada do saudoso vaqueiro Gudinho. Ô, rapaz, eu não tenho essa música mais. Eu já inclusive pedi pra família. Homenagem do vaqueiro Gudinho eu não tenho, querido. Viu, Rosiel? Eu vou até buscar. Eu já solicitei pra família, mas nunca me mandaram. Eu vou solicitar outra vez para me botar aqui no rádio quando vocês pedirem, tá bom? Prometo para vocês que eu vou pedir outra vez.

0: Passarinho, onde é que ela está? Se ela está na Santa Cruz, se ela está lá no Imirim, se ela está lá do outro lado do rio, lá do Paió, no Criminoso, se ela está lá no Camilo, por onde ela estiver, traga ela, pelo amor de Deus, nem que seja na asa de uma beija-flor. Olha, gente, tem uma coisa também aí que o povo está comentando muito na cidade, e foi uma tacada de mestre. De quem? Não sei de quem foi. Imagino quem, de quem tem partido isso. Mas não tenho certeza, então não vou falar o nome de quem foi que partiu essa decisão. A festa da maçonaria, aí, no dia do encontro de lideranças aqui, eles achavam que não tinha dado ninguém porque não tocou nenhum foguete. Achou que tinha sido flopada porque não deu foguete. E aí eu digo agora ao contrário. Foi um ato muito inteligente de não tocar um foguete. Primeiro, foguete não traz ninguém. Foguete não acelera ninguém, se não for uma pessoa que estiver passando por algum problema de saúde, depressivo, ou tiver uma senhora entrar num estado de parto, de repente um desassuntado toca uma giranda que é próximo do hospital, se for muito longe é 50 metros. É uma falta de responsabilidade. Uma pessoa vem tocar giranda. Eu chamo a atenção aí da direção da maçonaria, que se vocês vierem aceitar para poder fazer ali outros eventos políticos, que exijam que não toque foguete, porque ali tem um hospital próximo. Tem que ter respeito. Tem que respeitar as pessoas. Então o líder Almeida Souza aderiu não tocar foguetes. Não quero foguete. Eu quero é povo. E o povo compareceu em peso. Aí os caras ficaram o quê? Quer dizer que não deu foguete desse tanto de gente? Foi. Rapaz, o cara veio tudo na espontânea. Foi. É por aí que eu digo. Tem muitos que querem, mas pouco consegue. Tá? E aí deixo só um alerta e um repúdio para esse tal de giranda. Isso tem que acabar. Isso tem que acabar, esse negócio de foguete. Isso aí não existe. Pra quê? Pra chamar a atenção de quem? De bobos. Porque quem entende o que realmente é política, jamais vai querer estar aí. De repente chega aí, tem uma casa, um campo, um pasto, que agora qualquer coisa que acontece, você vê aí que pega fogo. Aí chega, pega um fogo. Calma aí, tu já imaginou o tamanho da desgraça que seria se o cara tocar uma giranda, essa giranda de repente, ela sair ao contrário, como eu já vi muitos e muitos casos de acidentes, de incêndios, que começa pelo uma bomba de um foguete, vai lá para dentro, cai dentro de um hospital daquele. Será se o cara vai se responsabilizar? Aí lá tem pessoas internadas, tem crianças recém-nascidas, tem mãe que está entrando no estado de parto, acordem. Vamos dizer não a pessoas que não têm um pingo de respeito pelas outras pessoas que estão merecidamente precisando de atenção médicas. E não de estar se espantando com bombas, 300 tiros, 500 tiros de foguetes. Isso está ultrapassado. Fica aqui o nosso repúdio. Agora 7:47. Vamos de música. Vamos trazer agora Josivaldo do Arrocha. Em seguida, nós vamos trazer aí Rick Farrada. É Josivaldo do Arrocha e Rick Farrada. Lembrando que vamos tá chegando a festa. Tá chegando a festa bem aí no dia 12. Lá no região do Japão. Aguarde que só isso que eu vou falar, aguarde. E aí a gente vai, com certeza, depois já fazer e mandar tudo bonitinho. Tá bom? Aguarde aí.
1: SS Publicidade. Segura-se comigo assim, ó.

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Tá certo. Deixa eu ver aqui. Tem aqui domingos. Eu vi você. Ah, você me viu cantar lá na festa? Ah, valeu. Obrigado, viu? É, Juliana. Ô, Juliana. Antes uma caixa de cerveja que eu bebo. Pô, de manhã cedinho, não. Eu quero aproveitar e mandar um forte abraço a Jairo e a Rosilu. É, o nome dela mesmo. Eu perguntei duas vezes lá, eu digo, seu nome é o quê? Rosilu. Aí eu digo, ah, Rosilu, é diferente o nome, né? Alô, Rosilu, um forte abraço pra tu. Um abraço pro amigo, cara amigo Jairo, né? Verdade. E ontem fizemos um agradecimento aí, em nome de toda a galera que esteve junto com a gente, né, para poder animar essa festa. Minha esposa gostou demais da tua participação, achou muito bacana. Ah, tá, muito bacana. A gente fica feliz disso, tá? É, a gente, eu tava comentando, né, Jairo, que a galera de Tuari não compareceram, foram todo mundo para Igarapé do Meio, no evento do Almeida Souza, né? Que foi o lançamento da campanha, e aí todo mundo. Aí eu estranhei uma coisa assim e tal, digo, rapaz, meio diferente, a festa divulgada. Aí depois eu entendi, ali é Goiaba, Laje Comprida, Tarumã, né, é Toari, mas eu digo, ah, tá certo, entendi, ah, tá, pois é, mas é assim mesmo, foi gostoso, o povo que compareceram, a gente agradeceu, fez uma brincadeira, cantamos live, fizemos uma festa bacana. É, eu mais uma vez, eu quero agradecer você pelo convite e a parte que nos toca é da conta do recado, que a divulgação ficou por conta do programa Balanceio Nordeste, e é um programa que, modesta parte, sou suspeito a falar, né? Porque eu estou na direção do programa, mas é um programa ouvido. É, Donato, tem música, Donato? Quem é? Rick Farrada? Ah, é? Então bora, bota Rick Farrada.

aí, 7:56. Vixe, da nossa pai. Qual é a próxima música que vai vir agora? A Mulher do Cajaceiro. Valeu, Nossa Senhora da Sacola, Bendito de Cadeirão. Pronto, gente, nunca maltrate alguém quando estiver subindo, porque um dia pode encontrar quando estiver descendo. Vou deixar essa última de música aqui para meu amigo o Paca, o Tom, vaqueiro, lá no Arapari. Com certeza ele deve estar na escuta do programa e eu quero mandar essa música para você também. E a todos, centenas e mais centenas de pessoas que estão nos ouvindo no rádio e nos assistindo em casa. Muito obrigado, gente. Fiquem todos com Deus e também com ele irei. Até amanhã, se Deus quiser. Tchau, tchau.

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2: 8 horas. Repita. 8 horas.
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6: Glória a Deus nas alturas, paz na terra aos homens de boa vontade. Olá, meus irmãos, olá, queridos ouvintes dessa emissora, carinhosamente o nosso abraço, as nossas energias e vibrações positivas. Hoje, terça-feira, é com as graças de Deus, a luz do Divino Espírito Santo e a proteção de todos os orixás que, a partir de agora, pedimos licença para entrar na sua casa, entrar no seu lar e levar até você uma mensagem de fé e esperança. Está começando, a partir de agora, o programa Uma Luz em Sua Vida. 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Então, meus irmãos, então, minhas irmãs, eu quero falar com você que sofre com doenças misteriosas, você que está passando por um momento difícil na sua vida, você, meu amigo, você, minha amiga, que está sofrendo com amor não correspondido, você que perdeu o grande amor da sua vida e quer tê-la de volta em poucos dias, eu quero falar também com você, meu irmão, você, minha irmã, que sofre com problemas financeiros, você que está com os caminhos fechados, você que vem sofrendo com a queda no comércio, negócios embaraçados, você que tem um automóvel ou um imóvel para vender e não consegue, você, meu irmão, você, minha irmã, que planta e não colhe, você que a sua lavoura não está produzindo nada, a sua criação está morrendo. Olha, meu amigo, olha, minha amiga, esse programa é para você que está passando por um momento difícil na sua vida. Você, meu irmão, você, minha irmã, que sofre com vício da embriaguez ou drogas, ou tem aí na sua família algum ente querido seu passando pelo sofrimento, pelo constrangimento do vício da embriaguez, vício em drogas, em jogatinas, esse programa é para você. Você, meu amigo, você, minha amiga, que está sofrendo com a depressão, com a insônia, com a ansiedade, perturbações mentais, espirituais, encostos, você que vê vultos, ouve vozes, você que tem sonhos premonitórios, sonhos macabros. Olha, meus irmãos e minhas irmãs, fique atento ao nosso programa, pois temos para você uma mensagem de fé, uma mensagem de esperança, uma ajuda espiritual, principalmente para os menos favorecidos pela sorte. Se você está passando por algum momento difícil na sua vida, preste atenção, porque a partir de agora vamos falar com você aqui através do programa Uma Luz em Sua Vida. Você, senhor de idade, que sofre com a impotência sexual, com inflamações, Você, mulher que não consegue engravidar, você, mulher que tem problemas de cistos, miomas, seja qual for o seu problema, pare de sofrer imediatamente. Aumente o volume do seu rádio e ouça com atenção o nosso programa, porque a partir de agora.

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1: Bom dia, Pai Márcio de Oxalá. Aqui é João. Quero lhe agradecer por você ter tirado a cachaça do meu filho. O nome do meu filho é Marciliano, da cidade de Bom Jardim, aqui em Bom Jardim do Maranhão. Quero te agradecer. Quando cheguei até o senhor, meu filho usava muita droga e muita cachaça. E hoje meu filho está curado, está salvo das coisas ruins do mundo. 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

0: E atenção, meus irmãos, atenção, minhas irmãs, você que passa por momentos difíceis na vida, você que sofre com doenças misteriosas, doença na qual a medicina não pode resolver, né? Você que já está até desenganado ou desenganada pela medicina, não sabe mais o que fazer. Olha, meu irmão ou minha irmã, essa tua doença pode ser uma doença espiritual. E para isso nós temos a solução. Se você já procurou a medicina, já tomou remédios, já fez exames e mais exames e nada de solucionar o seu caso, nos procure. Abaixo de Deus estamos aqui pronto e preparado com o dom espiritual dado por Deus para resolver até mesmo o seu mais difícil problema. Aqui, o Pai Márcio de Oxalá, o fenômeno das ciências ocultas, esse que não promete, esse que realiza. Eu quero aqui também falar com você que perdeu o grande amor da sua vida e quer tê-la de volta. Por algum motivo, você perdeu a sua pessoa amada e quer tê-la de volta em poucos dias. Estamos aqui pronto e preparado para te ajudar. Você que ama e não é correspondido, você que não tem sorte no amor, você que está com o seu casamento atrapalhado, a tua convivência dentro de casa está mais parecendo um campo de batalhas. Olha, meu amigo ou minha amiga, pare de sofrer imediatamente. Nos procure, podemos fazer a diferença na tua vida amorosa. Podemos fazer uma amarração amorosa, podemos trazer o grande amor da tua vida de volta em poucos dias. Enfim, se você não tem sorte no amor, nos procure que estamos aqui para te ajudar. Esse que aqui vos fala, o Pai Márcio de Oxalá, graças a Deus, tem o dom espiritual dado por Deus para fazer a união de qualquer casal em cima da terra. Eu quero aqui também falar com você, meu amigo, você minha amiga, que está passando por problemas financeiros, você que está com os caminhos fechados, você que o teu comércio não vende nada, quando vende não recebe, você que está com negócios embaraçados, você que tem um imóvel para vender, você que tem um automóvel para vender, você que a tua empresa está indo à falência, o teu comércio, você que começou um pequeno negócio e tinha tudo para dar certo e de repente começou tudo a dar errado, tudo que você vai fazer dá errado, meu amigo ou minha amiga, pare de sofrer, você pode estar com os caminhos fechados, pode ter alguém com o olho gordo para cima de você, você pode estar com um mau vizinho, a concorrência pode estar fazendo trabalhos de magia negra para te atrapalhar, para atrapalhar o teu comércio, a tua vida financeira. Nos procure, não importa qual é a tua situação, não importa qual é o teu caso, o importante é você dar o primeiro passo em busca da tua libertação espiritual. Pare de sofrer hoje mesmo. Você que a tua lavoura não produz nada, a tua criação está morrendo. Você dá um passo para frente, dois, três ou até mais passos para trás. Enfim, se nada está dando certo na sua vida, você tem a oportunidade agora mesmo de procurar o maior médium vidente do Brasil, esse que aqui vos fala, o Pai Márcio de Oxalá, diretamente de Cruz das Almas, na Bahia, aqui para a sua cidade. 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
1: Cristo, meu amigo, sua luz me mostra a direção a ser seguida.
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0: Você, meu amigo ou minha amiga que sofre com vício de embriaguez, vícios em drogas, em jogatinas, você que está passando por esse constrangimento, por esse sofrimento, você que tem um ente querido seu nessa situação, a pessoa bebe e não se domina, chega em casa quebrando tudo, brigando com o esposo, com a esposa, com os filhos, enfim, se você sofre com o vício da embriaguez, o vício da droga, vício no tabagismo, em jogatinas, enfim, se você está passando por esse sofrimento ou tem alguém aí na tua família, algum ente querido seu passando por esse constrangimento, perdendo tudo para o mundo dos vícios, é hora de se libertar, é hora de procurar ajuda. Estamos aqui pronto, preparado com o dom espiritual dado por Deus para resolver até mesmo o teu mais difícil problema. Venha falar com o Pai Márcio de Oxalá. Estou aqui pronto e preparado, capacitado com o grau mais alto da Umbanda, pronto, preparado para te ajudar, para resolver o seu problema em dias e horas marcadas. Se você já procurou pessoas erradas que te prometeram e não cumpriram, se você já bateu em portas erradas, não se desespere, meu amigo. A oportunidade de você estar diante do maior médium vidente do Brasil é essa. Estou aqui de braços abertos para receber você e o seu problema. Nos procure, que abaixo de Deus nós temos a solução imediata para o teu caso, seja ele qual for. Eu quero falar aí com você, meu amigo ou minha amiga, que está sofrendo com a depressão, com a insônia, a ansiedade, você que sofre com perturbações mentais ou espirituais, encostos, você que vê vultos, ouve vozes, tem sonhos macabros, premonições. Olha, meu irmão ou minha irmã, pare de sofrer. Nos procure. Você que vive aprisionado em pensamentos negativos, pensamentos suicidas, você que vem se isolando do mundo, você que quando sai de casa consegue se divertir um pouco, mas quando volta para sua própria casa, não sente paz, não se sente bem. Parece que o mundo está desabando sobre sua cabeça, sobre suas costas. Olha, meu irmão, pare de sofrer. Temos a solução imediata para o seu caso. Você pode estar sendo vítima de trabalhos de magia negra. Alguém pode ter jogado terra de cemitério em cima da tua casa. Olha, meu irmão, nesse mundo de tudo há. E eu te garanto que de nada mesmo você pode duvidar. Porque durante essas décadas, trabalhando nessa área espiritual, meu irmão ou minha irmã, eu posso te afirmar que eu já vi tantas coisas, né? Mas te garanto também que abaixo de Deus, graças a Deus, com os meus conhecimentos e com o dom espiritual dado por Ele, nunca perdi uma causa, nunca perdi uma cura sequer. Portanto, pare de sofrer hoje mesmo. Nos procure. Estamos aqui pronto, preparado, capacitado e com o dom espiritual dado por Deus para te ajudar. E você verá a solução do seu caso em dias e horas marcadas. 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
3: Hoje eu estou aqui, eu não quero lhe pedir nada. Hoje eu quero lhe agradecer. Agradecer por tudo que o senhor fez na minha vida e da minha família. Professor, você sabe muito bem a minha história, você sabe quem sou eu. Professor, eu vou lhe dizer, eu era um homem que tinha uns recursos, tinha como eu viver tranquilo com minha família, ajudando a todos. Fui embora para São Paulo quando era novo, mais novo. Consegui um dinheiro lá, trabalhando, com muito sacrifício. Quando eu chego de viagem, não sei o que aconteceu comigo. Minha vida desandou. Bebida, mulher, jogo. E graças a Deus, através daquele meu irmão, você fez um trabalho para ele, que também mora em São Paulo, que vivia lá desempregado. Você fez um trabalho para ele, meu irmão veio comigo e me levou até sua casa de oração. E graças a Deus, professor, hoje eu sou um homem realizado. Minha mulher voltou para mim, estou no aconchego dos meus filhos. E graças a Deus, está dando tudo certo na minha vida. Devagarinho, até as coisas em dias. Enfrentei o trabalho, fiz do jeito que o senhor me pediu. E graças a Deus, hoje eu estou um homem livre dos vícios. Eu vivi jogado nessas praças, nesses bancos de praça, bêbado. E outra, e depois que meu dinheirinho acabou, cadê amigo? Só quem ficou do lado foi minha família, mas mesmo assim me largaram, por causa que não tem quem aguente. Foi a mulher que vai aguentar, o cara chegar bêbado em casa todo dia abusando. Mas graças ao Senhor, primeiramente a Deus, e depois ao Senhor. E deu tudo certo na minha vida, está dando tudo certo. Muito obrigado. Só tenho de agradecer em nome da minha mãe, da minha esposa, dos meus filhos. Muito obrigado. Desculpa que eu estou um pouco emocionado, mas muito obrigado mesmo.
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0: Neste momento eu quero falar também aí com você, meu amigo. 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E após você fazer uso dessas medicações, você pode até voltar aos médicos e fazer os exames. Você vai ver como realmente essas garrafadas de ervas medicinais são capazes de curar todos esses tipos de inflamações. Olha, meu irmão, olha, minha irmã, seja qual for o seu problema, pare de sofrer imediatamente. Aqui estamos citando alguns dos casos, alguns dos problemas, né? Mas seja qual for o seu problema, não importa. O importante é você dar o primeiro passo em busca da tua libertação, em busca de ajuda. Não fique aí parado como se o teu caso aí não tivesse mais solução. Tem sim. Toda doença tem cura, todo problema tem solução. O importante é você bater na porta certa que ela se abrirá. Você que sofre com maus vizinhos, você que é vítima da inveja, do olho grande, você que está sendo vítima da magia negra, venha, traga todos os seus problemas e deposite em minhas mãos e obtenha, abaixo de Deus, a solução de seus problemas em dias e horas marcadas. 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

E agora, meus irmãos e minhas irmãs, ouvintes aqui do nosso programa, eu te convido a pegar um copo com água ou uma garrafinha com água e colocar diante do rádio, diante do meio de comunicação que está levando nossa mensagem.

até você e fazermos uma poderosa oração. Após o término dessa oração, você pode fazer uso dessa água da forma que você achar melhor. Você pode tomar um pouco dessa água, você pode jogar um pouco dessa

0: São Jorge.
1: Momento de reflexão.
0: Eu andarei vestido e armado com as armas de São Jorge, para que meus inimigos, tendo pés, não me alcancem, tendo mãos, não me peguem, tendo olhos, não me vejam, e nem em pensamento eles possam me fazer mal. Armas de fogo o meu corpo não alcançarão. Facas e lanças se quebrem sem o meu corpo tocar. Cordas e correntes se arrebentem sem o meu corpo amarrar. Jesus Cristo, me proteja e me defenda com o poder de sua santa e divina graça. Virgem de Nazaré, me cubra com seu manto sagrado e divino, protegendo-me em todas as minhas dores e aflições. E Deus, com sua divina misericórdia e grande poder, seja meu defensor contra as maldades e perseguições dos meus inimigos. Glorioso São Jorge, em nome de Deus, estenda-me o seu escudo e as suas poderosas armas, defendendo-me com a sua força e com a sua grandeza. E que debaixo das patas de seu fiel jinete, meus inimigos fiquem humildes e submissos a vós. Assim seja, com o poder de Deus, de Jesus e da falange do Divino Espírito Santo. São Jorge, rogai por nós. Amém.

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2: E por aqui, meus amados irmãos e irmãs, finalizamos o nosso programa de hoje, agradecendo pela sua audiência, agradecendo pela sua companhia. Fiquem todos com Deus e até o nosso próximo encontro com mais uma palavra de fé e esperança. Tchau, tchau.
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3: Olá, muito bom dia, bem-vindo, bem-vinda à atração 89,9. Alô, amigos, aquele abraço, tá começando agora.

0: Hoje é terça-feira, 18 de agosto. Alô, amigos, aquele abraço, bem-vindo, bem-vinda mais uma vez. A partir de agora, a gente vai musicalizar e informar com você e para você até meio-dia. Música, muita música legal que a gente preparou para você. E também você vai conferir por aqui o horóscopo do dia. Tem notícias dos famosos, dicas de saúde, resumo de novelas e, claro, as notícias mais interessantes também. Tudo o que de mais importante aconteceu ou está acontecendo por aí, a gente conta por aqui pelo canal do Sucesso. Prazer, eu sou o Luiz e te faço companhia até meio-dia. Participações aqui através do WhatsApp 992-29-9757.
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0: Já começou, hein? Primeiríssima de hoje, Marisa Monte com seu Jorge, pra melhorar.

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1: 8:38.
2: Repita.
1: 8:38.
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10: Aqui, Rádio Cidade Vitória, sua melhor companhia. Agora são 8h44. Este é o Bom Dia Cidade, musicalizando com você, para você, nesse dia de terça-feira. Participações aqui através do WhatsApp 992-29-9757. Rola a música aqui para Izenilde, tá ligada com a gente em Anajatuba, querendo curtir aí o som do João Gomes. Vai rolar a música aqui também para o Marcos. Marcos está escutando a gente ali em Matinha.
11: Bom dia,

0: Aí o som do Thiaguinho, rolando aqui no Bom Dia Cidade, ela é demais, agora 8h51, muito bom dia, você tá na Rádio Cidade Vitória com o programa Bom Dia Cidade. 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
0: Acionando aqui a central de informações da Rádio Cidade Vitória para deixar você bem informado. O passeio clandestino de motoqueiros, conhecido como Rolezinho, foi interceptado pelas forças de segurança na madrugada desta terça, dia 18, em São Luís. A abordagem ocorreu no elevado da Coab, quando o grupo seguia do bairro São Cristóvão em direção à Avenida Litorânea. A operação resultou na apreensão de mais de 100 motos. Segundo as autoridades, 6 veículos apresentavam restrições relacionadas a roubo e 4 foram identificadas como clonadas. De acordo com o promotor de justiça Cláudio Guimarães, o grupo já vinha sendo monitorado, né, por realizar esse tipo de passeio clandestino, geralmente durante a madrugada. A ação desta terça começou por volta dos 30 minutos, né? Na região do elevado da Coab, na Avenida Jerônimo de Albuquerque. A operação reuniu equipes do Ministério Público, Polícia Civil, Secretaria Municipal de Trânsito e Transporte e Polícia Militar, com participação do Batalhão de Choque, né? Moto, patrulhamento e 20º BPM. Durante a abordagem, as equipes identificaram diferentes irregularidades nas motocicletas. Além dos veículos com restrição de roubo e de motos clonadas, foram encontrados casos de escapamentos adulterados e de supressão de placas ou outros elementos de identificação. As mais de 100 motocicletas apreendidas começaram a ser encaminhadas na manhã desta terça para o pátio, né, para as autoridades. A fiscalização também buscou identificar possíveis crimes praticados pelos participantes. Conforme explicou o promotor Cláudio Guimarães, cada caso com indícios de crime será apurado individualmente, né, com instauração de inquérito. A operação tem como foco combater práticas como direção perigosa, perturbação do sossego e irregularidade envolvendo as motocicletas durante os chamados rolezinhos realizado na capital São Luís.
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0: Vai dar aqui um alô pro rapaziada, tá ligado aqui com a gente na rua 7 de setembro. Meu amigo Bem TV, tá ligadinho aqui no Bom Dia, querendo curtir aí Cavalo Enxuto. Já a gente vai rolar essa música aqui no Bom Dia. É, tem música aqui também pra Cristiane. Alô, Cristiane, tá escutando a gente ali na cidade de Arari. Música aqui também pra Marília. Marília tá em Cajari, ligadinha aqui no Bom Dia.
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1: 9 horas. Repita. 9 horas.
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9: Mas que prazer estar na tua companhia. Já estamos de volta com o Bom Dia Cidade aqui pela 89,9. Clima de alto astral. Muito sucesso para você. Até meio-dia. E esperamos que você esteja vivendo aí o melhor dia da sua vida. Já já tem mais música aqui no programa. Começando então o horóscopo do dia, pessoal de Áries, Touro e Gêmeos, conferindo com a gente o que os astros têm a dizer para esta terça. Áries, uma relação ou acordo revelará se a confiança e a necessidade de controle ainda entram em conflito. Pré-reserve o que é importante para você agora e aceite apoio sem abrir mão das suas próprias decisões. Touro, a tentativa de manter uma relação agradável esconderá diferenças sobre quanto cada um oferece. Espera ou precisa, né? Deixe o carinho participar da conversa, mas dê nome às condições que mantém proximidade. Gêmeos, ao perceber que sua eficiência virou expectativa, será hora de mudar a lógica da colaboração. Ensine, compartilhe recursos e distribua responsabilidades. Preserve energia para o que depende de você, viu? Gêmeos. Touro e Áries, muito bom dia. Daqui a pouquinho a vez do pessoal de Câncer, Leão e Virgem.
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1: Participações aqui através do WhatsApp. Música aqui pra dona Isabel lá do Araria Sul. Música, o Melô de Dois Amores, né? Ela tá oferecendo aqui para o filho Reinaldo, pela passagem do aniversário lá em Arariaçu, e também pro irmão Daniel, em Perimirim, de Anajatuba, né? Desejando aí parabéns e muitos anos de vida. Tá bom, então. Parabéns aí para o aniversariante, ou os aniversariantes, né? O Reinaldo e também o Daniel. Muito bem, vamos deixar rolar a música. Vai rolar a música aqui também pro Luiz, tá lá em Frutal, no, lá em Minas Gerais, né? No estado de Minas Gerais. Tá querendo curtir aí o som do José Roberto. Daqui a pouquinho a gente rola aqui no Bom Dia. São 9:11, bom dia para você.

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2: 9:15.
3: Repita.
2: 9:15.
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5: Terça-feira, 18 de agosto de 2026. Este é o Giro de Notícias. Eu sou Norberto Notari e você acompanha os destaques do momento. O Tribunal Superior Eleitoral reúne hoje seus ministros para discutir o uso da inteligência artificial nas eleições de 2026 e esclarecer o alcance das regras sobre deepfakes na campanha. O encontro estava marcado para a última semana e foi remarcado. A presidente da Petrobras, Magda Chambriard, confirmou a descoberta de petróleo na Foz do Amazonas. A quantidade de petróleo só será confirmada entre 15 e 20 dias após a conclusão da perfuração do Poço Morfo. De acordo com Chambriard, estão previstos a perfuração de mais 3 poços na região. O novo chefe do escritório do Departamento de Estado, responsável pelas relações dos Estados Unidos com a América Latina, já fez críticas ao Brasil. No ano passado, ele sugeriu pelas redes sociais que o país estava tentando censurar pessoas em solo norte-americano. Pesquisa do Instituto Ipsos revela que o presidente dos Estados Unidos, Donald Trump, é aprovado por apenas 1/3 da população do país. Levantamento encomendado pela agência de notícias Reuters mostra que a desaprovação de Trump é igual à de dezembro de 2017, primeiro ano do mandato dele na Casa Branca. Morreu em São Paulo a atriz Laura Cardoso, aos 98 anos. Ela era considerada um dos maiores nomes da dramaturgia brasileira. A informação foi divulgada em seu perfil oficial no Instagram na madrugada desta terça. A artista se destacou em grandes novelas como A Viagem, Irmãos Coragem e Mulheres de Areia, por exemplo. O Internacional empatou em casa com o Remo por 1-1 no complemento da 23ª rodada do Brasileirão. O Colorado marcou com o Carboneiro e o time paranaense anotou com o Vitor Bueno. A equipe gaúcha deixa a zona de rebaixamento, mas tem um jogo a mais que o Mirassol e Vasco.
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1: Este é o canal do sucesso. Agora são 9:21. Muito bom dia para você. 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
1: Mais participações aqui na programação. Vai rolar música aqui para Rose do São Lourenço. Vai rolar música aqui também para Hiller, lá de Anajatuba, lá de Morro do Alexandre, né? Então deixa cair mais sucesso. Pouco papo e muito som para você aqui no Bom Dia.

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1: 9:28.
2: Repita.
1: 9:28.
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8: Este é o canal do sucesso, Rádio Cidade Vitória 934. Participações aqui através do WhatsApp 992-2997-57. Deixa eu atender a mais ouvintes. Já tem mais ouvintes participando aqui do nosso Bom Dia Cidade. Já tem mais música. Temperatura no momento 30 graus aqui na cidade de Vitória do Mearim. Tempo firme, viu? Céu aberto, poucas nuvens, sol brilha intensamente, já faz bastante calor no comecinho da sua terça-feira. Na mídia, tá ligado com a gente em Arari, querendo curtir aí a Roberta Miranda. Vai com Deus. Já a gente rola. Muito obrigado pela participação. Música aqui também para Dona Francisca, lá de Miranda do Norte. Ligadinho aqui no Bom Dia.

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1: 9:45.
0: Repita.
1: 9:45.
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4: Paris, 18 de agosto de 2026. Vamos aos destaques do noticiário internacional desta terça-feira. O Estreito de Hormuz permanecerá fechado enquanto...

0: Enquanto Washington não cumprir os engajamentos previstos no protocolo de acordo assinado em junho com os Estados Unidos, adverte o Irã. A declaração do principal negociador iraniano e presidente do parlamento cita o fim do embargo petrolífero americano contra o país e o fim das operações militares em todo o Oriente Médio. O prazo de 60 dias previsto no memorando assinado entre os dois países para um entendimento visando encerrar a guerra terminou nessa segunda-feira. Com o diálogo paralisado, Donald Trump insta Teherã a se render e ameaça bombardear Omã se o país interferir em um acordo com o Irã sobre o Estreito de Hormuz. Donald Trump também falou que gosta da ideia de transformar a passagem marítima estratégica em território norte-americano. A Coreia do Sul tenta tranquilizar Pyongyang sobre exercícios militares com Washington após o anúncio de Trump de reduzir a participação dos Estados Unidos nas operações. Seul afirmou que as manobras anuais iniciadas na segunda-feira não têm como objetivo atacar a Coreia do Norte. Donald Trump alegou, para reduzir a participação americana, que os exercícios eram caros e que transmitiam à Coreia do Norte uma mensagem totalmente inadequada e hostil. A decisão se soma a uma série de gestos considerados desfavoráveis a aliados históricos dos Estados Unidos desde o retorno do republicano à Casa Branca em 2025. O Hamas reafirma seu compromisso com um acordo para Gaza. A declaração do movimento radical palestino acontece no dia seguinte das conversas do enviado americano a Israel. Jared Kushner se encontrou com o primeiro-ministro israelense Benjamin Netanyahu na segunda-feira e afirmou que o desarmamento do Hamas e a implementação de um plano de paz para Gaza podem começar em um mês. O enviado e genro do presidente dos Estados Unidos se reuniu com Netanyahu em Jerusalém um dia depois de manter conversas diretas no Egito com Hamas, que assumiu publicamente o compromisso com o plano de paz americano. Um ataque russo no nordeste da Ucrânia deixou pelo menos 10 mortos e 8 feridos. O ataque ocorreu em uma localidade situada a cerca de 60 quilômetros da cidade de Kharkiv. A Ucrânia afirma ter sido alvo de 147 drones na última noite. Já a Rússia relata o ataque de ao menos 620 drones na região de Moscou. De Paris, Adriana Brandão, da Rádio França Internacional, em parceria com a agência Rádio Web.
1: Rádio Cidade Vitória, agora 8h48. Bom dia.
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1: Agora a previsão astral, de volta aí o horóscopo do dia. Previsão para o dia de terça, o pessoal de Câncer, Leão e Virgem. Câncer, seu entusiasmo por alguém, por uma criação ou experiência, encontrará a pergunta sobre o quanto cabe investir ali. Dedique atenção ao que alimenta sua vitalidade, mantendo espaço para vínculos e deveres. Leão, uma convivência, um papel assumido há muito tempo, começará a parecer estreito para quem você se tornou. Abra espaço para outra forma de pertencer. Renovar sua presença transformará a energia ao redor. Virgem, a frase que parecia adequada perderá força. Perceba se ainda tenta preservar um encantamento, um entendimento, né, já desgastado. Considere a sensibilidade de quem escuta e deixe suas intenções claras para cuidar da relação, viu? Virgem, para Virgem, para Leão, para Câncer, muito bom dia. Daqui um pouquinho a vez do pessoal de Libra pessoal de Libra, Escorpião e Sagitário.
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1: Antônio Filho tá ligado com a gente lá em Belém do Pará. É, tá nos ouvindo aí através do aplicativo. Ele tá mandando aqui um alô pro pessoal lá, né? Toda a família dele que mora ali no município de Monção, lá em Oiteiro, né? No município de Monção. Família do meu amigo Antônio Filho, que é residente agora lá em Belém do Pará. Legal, obrigado demais pela companhia. Vai rolar música aqui pra Cristiane, tá ligada com a gente lá em Alto da Paz, Conceição do Lagoaçu. Música aqui também pra Plínia. Plínia tá escutando a gente em Matões do Norte.
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5: Essa é pra tocar no coração de vocês, hein?

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1: 10 horas. Repita. 10 horas.
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7: Olá, muito bom dia para você. De volta com Bom Dia Cidade aqui pela 89,9 ZYX228, canal 230, empresa do Grupo de Comunicação Jorge Moisés. Transmitida aqui do centro da cidade, estúdio. Na Praça da Criança, Vitória do Mearim, no Maranhão. Ser ligado com a gente através da frequência 89,9. Muito bom dia. Pessoal também nos ouvindo através do aplicativo em qualquer lugarzinho do planeta. Super abraço, viu? Obrigado demais pela companhia. Agora, previsões astrais, pessoal de Libra, Escorpião e Sagitário. Libra, cobra menos do que você considera justo, começará a incomodar de outro jeito. Apresente sua medida com elegância. Relações equilibradas dependerão de reconhecimento concreto, além da boa vontade. Escorpião, será difícil continuar desempenhando uma versão criada para tranquilizar outras pessoas. Sua coragem estará mais acessível, ajudando a afirmar desejos e limites. Inaugure uma postura mais autêntica. Sagitário, aquilo que você promete em silêncio pesará mais. Mas justamente porque ninguém sabe que a promessa existe. Identifique suas lealdades, culpas ou responsabilidades e escolha quais ainda merecem dedicação. Para Sagitário, para Escorpião, para Libra, muito bom dia. Daqui a pouquinho a vez do pessoal de Capricórnio, Aquário e Peixes.
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7: Dona Marisa está escutando a gente lá em Monte Alegre, Cajapió. Muito bom dia. Um alô aqui também para dona Raimunda. Raimunda Brito está ligada com a gente lá em Vila de Riachão, né? Vila Riachão, no Igarapé do Meio, no município de Igarapé do Meio. A Maria do Carmo está lá em São Vicente, também ouvindo a gente, São Vicente da Palmeirinha, né? Muito obrigado pela audiência. Pessoal lá de Laje Comprida, Hélida, lá de Laje Comprida, está também ligado aqui com a gente. Laje Comprida, povoado simpático, lá de Igarapé do Meio, né? Muito obrigado pela audiência, gente boa, ligada aqui na programação.
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7: Pessoal participando aqui através do WhatsApp, tem música aqui para Guilhermina, tá escutando a gente ali em Cajari. Vai rolar música aqui também para Sergiane, tá escutando a gente aqui no Bairro Novo, Vitória do Mearim. Super abraço, viu? Muito obrigado pela participação aqui no nosso Bom Dia Cidade. Então deixa cair mais sucesso, porque aqui a música não para. É um sucesso atrás do outro.
10: Silveira no piano.

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1: 10 horas e 17 minutos.
2: Repita.
1: 10 horas e 17 minutos.
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4: O Supremo Tribunal Federal afastou por 6 meses o presidente do Tribunal de Contas do Maranhão. O ministro Flávio Dino atendeu nesta segunda-feira a um pedido da Polícia Federal relacionado à investigação sobre suspeitas de desvios de recursos, inclusive de emendas parlamentares, de obstrução de justiça e um homicídio ocorrido em São Luís em 2022. Segundo a decisão, há indícios que justificam aprofundar as apurações e o risco de interferência nas investigações caso o conselheiro Daniel Itapari Brandão permanecesse no cargo. Os dados foram extraídos de celulares e do registro de movimentações financeiras. O ministro do STF também considera relevante o fato de Daniel Brandão exercer a presidência do órgão que fiscaliza contas e contratos do governo estadual e de empresas relacionadas à família Brandão. Daniel Brandão é sobrinho do governador do Maranhão, Carlos Brandão. Além do afastamento da presidência do Tribunal de Contas, Daniel Brandão está proibido de acessar os sistemas e as dependências do tribunal, de participar de eventos em razão do cargo e utilizar bens e serviços da corte. Ele também não pode manter contato com Gilson Júnior, condenado por homicídio em 2022, com familiares dele e da vítima, nem com outros investigados. A morte de João Bosco foi motivada supostamente por cobranças de propinas em contratos públicos. A organização criminosa investigada teria feito repasses financeiros estimados em R$160 mil e prometido imóveis à família do assassino. O presidente do Tribunal de Contas do Maranhão teria marcado e participado da reunião que depois resultou no crime. Na época, Daniel era sócio de empresas que movimentaram milhões de reais de forma incompatível com o declarado. Daniel Itapari Brandão publicou nota afirmando inocência e confiança de que a verdade dos fatos será esclarecida. Escreveu que continua à disposição das autoridades para prestar esclarecimentos. Daniel Brandão também disse que, embora discorde da medida cautelar, vai cumprir a decisão do STF. O Tribunal de Contas do Maranhão ainda não anunciou uma substituição da presidência. Da Rádio Nacional em São Luís, Gabriel Correa.
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A gente tá rolando por aqui na programação e você também fica bem informado. Tudo que de mais interessante está acontecendo por aí, a gente conta por aqui pelo canal do sucesso. Você não perde nada, viu? É o rádio a seu serviço. Agora são 10h20. 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Esta é a Estação do Sucesso, mandar aqui um alô para o Lucidelmo. Lucidelmo e a Dona Francisca, né, a esposa dele, estão ligados sempre com a gente, lá de Bacabalzinho, ali no município de Arari. Lucidelmo está querendo curtir aí o Denis Braga, já a gente rola, viu, meu amigo Lucidelmo, gente boa, sempre ligada aqui na programação. Deixa eu mandar aqui um alô também, Pauline está escutando a gente em Arari, muito bom dia, valeu demais pela sintonia. Um alô aqui também para Célia Maciel, sempre na sintonia 89,9.

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1: 10 horas e 28 minutos.
2: Repita.
1: 10 horas e 28 minutos.
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0: Olha só, melhor companhia, bom dia Cidade do Ar para você, 10h37, estamos de volta e vamos fechar aí o horóscopo do dia, o pessoal de Capricórnio, Aquário e Peixes, conferindo comigo o que os astros têm a dizer para sua terça-feira. Capricórnio, ficará mais claro qual contribuição aproxima do coletivo e qual apenas consome recursos sem produzir pertencimento. Circule por outros lugares, aceite apoio e escolha uma participação compatível com você, viu? Aquário, seu nome associado a uma responsabilidade trará orgulho e a percepção de que certas expectativas precisam ser revistas. Inclua o cuidado com as pessoas afetadas e preserve margem para decisões próprias. Peixes, o plano que empolga crescerá rápido demais, se entusiasmo, promessa e desejo de expansão se misturarem, tá? Examine recursos e pessoas envolvidas antes de ampliar a aposta, além de generosidade e proporção. Para Peixes, para Aquário, para Capricórnio, muito bom dia. Amanhã, novamente, aqui dentro do Bom Dia, você confere aí a previsão para o seu signo, o horóscopo do dia aqui com a gente.
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0: É hora de mais música aqui na programação 89,9. Tem música aqui pra Jessiane, tá ligada com a gente aqui no Alto São Francisco, Vitória do Mearim. Música aqui também pra Ana Maria, tá em Matões do Norte nos ouvindo. Tânia, tá escutando a gente ali em São Félix, Vitória do Mearim. Muito bom dia pra você. Valeu demais.

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0: As poderosas rolando aqui no Bom Dia Cidade, na estação 10 do teu rádio. Agora são 10h51. Todos os sites, né? Todos os portais de notícias estão destacando aí a morte da atriz brasileira, né? Laura Cardoso, aos 98 anos. Uma fera aí das telinhas, né? Atuava como ninguém aí, a Laura Cardoso. Quem também faleceu, né, aos 60 anos, foi o Carlos Cesare. Você se lembra do Carlos Cesare, o Pablo, do Qual é a Música, do SBT? Você se lembra desse personagem, desse artista? Ele morreu, o ator e palhaço, né, Carlos Cesare, que ficou conhecido na televisão como um dos intérpretes do personagem Pablo, do quadro Qual é a Música, do programa Silvio Santos, na década de 1980, do SBT. Ele faleceu domingo, né, de 16 aos 60 anos, na cidade de São José dos Campos, no interior de São Paulo. A causa da morte não foi divulgada pela família. Na televisão, Cesare foi o dublador Pablo por 4 anos no SBT, assumindo aí o papel de 1986, quando tinha 20 anos, após a despedida do primeiro intérprete, Augusto Rodrigues. Silvio Santos retomou aí o programa no fim da década de 90 e Felipe Campos assumiu o cargo, fazendo dupla com Ellen Ross. Fora da TV, Carlos Cesare se apresentava no circo como palhaço Eugênio Gazinet. Assim, se tornou amigo do ator Domingos, que morreu em 2016. Rádio Cidade Vitória por aqui, tem música, tem informação, a gente fala dos famosos aqui no Bom Dia Cidade. Estamos na agradável manhã de terça, esperamos que você esteja no melhor dia da sua vida.
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0: Manda aqui um alô pro Gago, tá escutando a gente lá na Coreia, em Arari, né, Gago? Obrigado demais pela sintonia. A irmã dele, Marina, também sempre ligada aqui com a gente. Muito bem, quem também está participando aqui do nosso programa, quem está participando é a Domingas, está ligada com a gente lá na Citel, em Viana. Isso, falando em Viana, mandar aqui um alô para Marinha, está escutando a gente ali em Flores, né? É, ligadinha aqui com a gente, ali pertinho de Viana. Muito obrigado pela audiência, super bom dia. Olha a música aqui para Maria de Lourdes, está ligada com a gente ali em Coque Vitória do Merim. Ela está querendo curtir o som da Clecinha.
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1: 11 horas.
2: Repita.
1: 11 horas.
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4: Uma pesquisa inédita apresenta a relação entre as mulheres e as apostas online. Os números mostram que 42% delas já jogaram ou continuam jogando. Do universo de mulheres que nunca apostaram, 12% são afetadas por parentes ou amigos que apostam. Ou seja, somadas, mais da metade das mulheres no Brasil sentem o efeito direto das bets, sendo apostadoras ou não. Essas informações estão no estudo Mulheres e Bets, o custo das apostas online para as brasileiras e suas famílias, conduzida pelo Estúdio Clarice, Estratégia Latina e Instituto Ideia. A divulgação foi nessa segunda-feira. O levantamento ainda mostra que 72% das apostadoras têm filhos. No recorte racial, 45% são autodeclarada pardas, 39% brancas e 37% pretas. A pesquisa revela que, para a mulher, a aposta nasce menos como um lazer ou entretenimento e mais como uma estratégia de administração financeira e sobrevivência doméstica. Elas querem cobrir despesas essenciais, como pagar boletos, comprar comida ou itens para os filhos, e não buscam uma vida luxuosa. Além da questão do endividamento, as apostas online desgastam as relações familiares e as mulheres são atingidas duplamente, pois são elas que normalmente gerenciam as contas da casa e as relações afetivas. O resultado disso é que, enquanto 50% dos homens defendem a proibição das bets, entre as mulheres esse número sobe para 62%. O relatório foi feito a partir de estudos qualitativos e quantitativos realizados em junho e agora em agosto. Com informações da Agência Brasil, da Rádio Nacional no Rio de Janeiro, Priscila Terezo.
5: 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Agora 10:03, temperatura no momento 31 graus, tempo firme, céu aberto, calor forte no comecinho da manhã aqui na Cidade de Vitória.
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5: Olá, música aqui pra Dalza. Tá escutando a gente ali em Tramaúba, no município de Cajari. Querendo curtir aí o melô de Aleluia. Já a gente rola. Deixa eu então trazer mais sucesso. Tem também aqui a participação da Lourdes, que está escutando a gente ali em Arari. Música aqui também para Maria Raimunda de Anajatuba, ligadinha aqui no Bom Dia Cidade. Deixa então rolar mais

0: 10 planos, olha aí o Juarez aqui na programação 89,9, 10, não, 11 e 17. 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Olha, daqui a pouquinho tem um resumo de novelas, já já tem também o Dicas de Saúde aqui no programa, viu? Deixa eu atender mais ouvintes participando aqui do Bom Dia.
1: Bom dia, Luiz Carlos.
0: Bom dia.
1: É a Raimunda Maria de Muquila. Quer pedir a música de Franci Lopes.
0: Ok.
1: Do município de Araranguá.
0: Valeu, valeu, Maria. Raimunda Maria, lá de Muquila, do município de Arari. Também ligado aqui com a gente, deixa eu atender aqui Alcilete, lá de Cavaleiro, no município de Cajari. Alô, alô, Alcilete, né? Querendo curtir aí, é música com Frank Lopes, tá oferecendo pro cunhado João Vaca, em Cavaleiro, Cajari. Legal, tá falado então. Quem também tá ligado aqui na programação é a Maria Sardinha. Alô, Maria Sardinha, tá ligada com a gente no Capivari. Valeu demais, super abraço, muito bom dia. Deixa então rolar mais sucesso.

Aí o som do pichote no meio do processo. Esta é 89,9 Rádio Cidade Vitória com o programa Bom Dia Cidade. Cumprimentar aí você que está no trânsito, nos dando uma carona boa nesta manhã de terça. Pessoal indo aí para a Baixada Maranhense, né? Os taxistas, os vanzeiros. Pessoal vai para São Luís, voltando de São Luís também. Super abraço, obrigado demais pela companhia. Por aqui até meio-dia com Bom Dia Cidade. E por aqui rola muita música legal. A informação também para deixar você inteirado dos fatos. É o rádio a seus serviços. Vamos agora ao nosso Dica de Saúde hoje. 7 alimentos indispensáveis ao cardápio de quem quer se blindar, né, contra a ansiedade e da depressão também. A nutricionista Lara Natasha faz questão, né, de começar qualquer conversa sobre alimentos bem-vindos ao cérebro, né? Isso posto, existem nutrientes, né, que parecem ter especial afinidade, né, pela proteção da saúde mental. E é importante conhecermos esse grupo, né, se quisermos montar o menu devidamente balanceado. Exatamente. Vamos então falar de... A nutricionista vai destacar aqui 7 alimentos, né, que não podem faltar à rotina de quem busca zelar pela mente. Vamos lá, então, ver quais são esses alimentos. O primeiro deles é o peixe, rico em ômega 3, né? Sardinha, cavalinha, salmão e outros peixes gordurosos. Gorduras que participam, né, da estrutura das membranas dos neurônios. Estudos sugerem que o ômega 3 pode atuar como coadjuvante no combate à depressão, embora o

os resultados não sejam iguais para todas as pessoas. A sardinha merece destaque. É acessível, versátil, reúne ômega 3, proteína, vitamina B12 e outros nutrientes. 2. Frutas vermelhas e roxas. Morango, amora, mirtilo, uva roxa, jabuticaba e açaí são fontes de polifenóis e outros compostos antioxidantes. Essas substâncias vêm sendo estudadas por sua relação

0: legumes de várias cores. Folhas verde escura oferecem folato e magnésio, né? Enquanto legumes coloridos ampliam a variedade de vitaminas, minerais e compostos antioxidantes. Uma regra prática é preencher metade do prato com vegetais e procurar incluir pelo menos três cores, né? Quanto maior a diversidade, maior tende a ser a oferta de substâncias que ajudam o organismo a lidar com inflamação e estresse oxidativo. 4. Feijão e outras leguminosas. O feijão está no meio aqui. Feijão carioca, o preto, lentilha, ervilha e grão de bico entregam fibras, proteínas vegetais, folato, ferro e magnésio. As fibras alimentam bactérias benéficas do intestino, né, que produzem substâncias capazes de participar da comunicação do eixo intestino-cérebro. Nosso feijão cotidiano, portanto, pode ser tão interessante para esse padrão alimentar quanto qualquer ingrediente da moda, né? Outro, 5, castanha e sementes. Castanhas, nozes, amendoim, chia, linhaça e sementes de abóbora concentram gorduras insaturadas, magnésio, zinco, fibras e vitamina E. Estes nutrientes participam de processo relacionado ao funcionamento cerebral e à resposta ao estresse e à proteção das células. Uma pequena porção diária, dentro das necessidades individuais, já ajuda a aumentar aí a densidade nutricional da alimentação. 6, cereais integrais. Aveia, arroz integral, milho, quinoa e pães integrais fornecem fibras, magnésio e vitamina do complexo B. Além de favorecer a microbiota intestinal, eles ajudam a compor refeições mais nutritivas e com liberação de energia mais gradual. 7, alimentos fermentados. Iogurtes, kefir e alguns vegetais fermentados podem contribuir para a diversidade da microbiota intestinal. Essa comunidade de micro-organismo participa de vias metabólicas, imunológicas e de comunicação com o cérebro. Embora ainda estejamos compreendendo a extensão desses efeitos sobre a saúde mental, fermentados podem somar, mas não são obrigatórios e devem ser escolhidos de acordo com tolerância, preferência e contexto clínico. Então, esse foi o nosso Dica de Saúde de hoje, né? Desta terça-feira, aqui, Rádio Cidade Vitória, 11:30. Bom dia!
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1: 11 horas e 32 minutos.
2: Repita.
1: 11 horas e 32 minutos.
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4: Internacional e Remo fecharam a 23ª rodada do Brasileirão nesta segunda-feira. E tudo igual, 1-1. Acontece que o torcedor colorado ficou frustrado, já que o gol marcado pela equipe paraense foi já nos acréscimos da segunda etapa. O Colorado teve amplo domínio do jogo, mas não conseguiu segurar os 3 pontos. Para o técnico Paulo Pezzolano, é importante ganhar, não apenas jogar bem.
5: Todos estamos trabalhando para lo mejor para Inter. Tenemos que pensar en lo que tenemos, pensar en lo que, en la cosa que tenemos nosotros que mejorar internamente y el próximo juego ganar. ¿Cómo? Y ganar. Ya no hay llanta, ser mejor que el rival, merecer, hay que ganar. Así que trabajaremos para el próximo juego ganar.
4: Com o resultado, o Internacional agora é o 16º colocado na tabela de classificação, com 24 pontos fora da zona do rebaixamento. Um a mais que o Remo, que é o 18º colocado. Os próximos jogos, o Remo visita o Fluminense no Maracanã às 4 horas da tarde de sábado. O Internacional joga também no sábado às 6h30 da noite, no estádio Beira Rio, diante do Atlético Mineiro. Agência Rádio Web, com informações do Brasileirão, Daniela Esperon.
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Tá nova da Anitta aqui na programação 89,9, são 11h40. Vamos agora para resumo de novelas, rapidinho aqui. Ver o que vai acontecer nas novelinhas que você gosta de assistir. A gente começa falando da novela das 18, da Rede Globo, Nobreza do Amor. Gendalva aprova o novo visual recatado de Kênia e elogia Binta. Palmar percebe o interesse de Onildo por Niara. Tônio ajuda Nilo e sua família e Alica se emociona com a atitude do amado. Adalgisa parte após desenhar o vestido de Virgínia e a ver conversando com Sebastião. Sebastião diz a Virgínia que Niara e Alica estão prestes a partir para a Turquia. Bartô se anima com a chegada de Romeiros a Barro Preto e busca do milagre de Venerada, né? Em busca do milagre de Venerada. Viriato espanta os Romeiros. Adalgisa provoca Mirinho e Virgínia humilha a modista. A gente fala agora da novela das 21h30 da Rede Globo, Quem Ama Cuida. A partir de amanhã a gente vai trazer o resumo também da nova novela das 7, né? Que é Por Você. Mas por enquanto você vai conferir com a gente Quem Ama Cuida. O resumo de Quem Ama Cuida, que é a novela das 21h30 do capítulo de hoje. Adriana conclui que Arthur intuía que algo de ruim pudesse acontecer a ele. Ingrid e Rafael repreende a mãe por ter expulsado Brigitte da casa. Elisa sente que Adriana...

0: Ana e mal estão escondendo algo. Brigitte pede hospedagem na casa de Ulisses e Fábia. E Uri diz a Adriana que vai ajudá-la a transformar a fortuna deixada por Arthur em dinheiro, sem que a família Brandão descubra. Nancy descobre sobre a fortuna deixada para Adriana. E Uri é seduzido por Ingrid. Dinar conta a Pilar que Brigitte está hospedada na casa de Ulisses. Fábia comete um descuido ao falar com Carmita sobre o golpe que a amiga levou perto de Bruna. Ademir convida Kleber para trabalhar com ele. Adriana descobre em anotações de Pedro que é possível que o laudo pericial do seu caso tenha sido fraudado para incriminá-la. Em Quem Ama Cuida, no capítulo de hoje, 11:47, bom, 43, aliás, bom dia.
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0: Aí Marisa Monte com seu Jorge para melhorar. Bem, minha gente querida, chegamos ao final do programa de hoje. Bom Dia Cidade está voltando amanhã a partir das 8:30 e claro, contaremos mais uma vez com a sua audiência. A todos uma ótima tarde, obrigado demais pela companhia e principalmente pela amizade. A gente se fala, aproveite bem sua tarde, cuide-se bem, até amanhã.
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1: Rádio Cidade de Vitória, informa a hora certa.
2: 11:59.
3: Repita.
2: 11:59.
4: E reza comigo o Ângelus. Esta grande oração que séculos e séculos a igreja reza a meio-dia e às 6 horas da tarde. Maria está contigo, recebendo esta oração e oferecendo-a a Jesus, seu filho. O anjo do Senhor anunciou a Maria e ela concebeu do Espírito Santo. Ave Maria, cheia de graça, o Senhor é convosco. Bendita sois vós entre as mulheres e bendito o fruto do vosso ventre, Jesus. Santa Maria, Mãe de Deus, rogai por nós, pecadores, agora e na hora da nossa morte. Amém. Eis aqui a serva do Senhor. Faça-se em mim segundo a vossa palavra. Ave Maria, cheia de graça, o Senhor é convosco. Bendita sois vós entre as mulheres, e bendito o fruto do vosso ventre, Jesus. Santa Maria, Mãe de Deus, rogai por nós, pecadores, agora na hora da nossa morte. Amém. E o Verbo se fez carne e habitou entre nós. Ave Maria, cheia de graça, o Senhor é convosco. Bendita sois vós entre as mulheres, e bendito o fruto do vosso ventre, Jesus. Santa Maria, Mãe de Deus, rogai por nós, pecadores, agora na hora de nossa morte. Amém. Rogai por nós, Santa Mãe de Deus, para que sejamos dignos das promessas de Cristo. Oremos. Infunde, Senhor, como vos pedimos, a vossa graça em nossas almas, para que nós, que pela anunciação do anjo conhecemos a encarnação de Cristo, vosso Filho, pela sua paixão, morte na cruz, sejamos conduzidos à glória da ressurreição pelo mesmo Cristo, Senhor nosso. Amém.
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1: Meio-dia e 15 minutos. Repita. Meio-dia e 15 minutos.
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2: Rádio Cidade de Vitória. 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
3: Meio-dia e 30 minutos. Repita. Meio-dia e 30 minutos.
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5: A campanha eleitoral para as eleições 2026 começa oficialmente nesta semana, quando passa a ser permitida a propaganda eleitoral nas ruas e na internet. Candidatas, candidatos, partidos, federações e coligações podem divulgar propostas, realizar comícios, caminhadas, carreatas e distribuir material gráfico dentro dos limites estabelecidos pela Justiça Eleitoral. É o que explica o advogado especialista em direito eleitoral, Alberto Urolho.
6: O objetivo das regras para a campanha eleitoral é garantir o máximo possível um equilíbrio na disputa. Por exemplo, quem já está exercendo o cargo e eventualmente é candidato à reeleição não pode utilizar dos benefícios desse cargo, aquilo que vem e é pago com dinheiro público não pode ser usado para campanha eleitoral.
5: Na internet, a propaganda é permitida em sites, redes sociais e aplicativos de mensagens, com impulsionamento pago até 1º de outubro. Também são permitidos comícios, alto-falantes e distribuição de materiais, dentro dos horários previstos em lei. A legislação proíbe enquetes eleitorais, propaganda em bens públicos e de uso comum, distribuição irregular de brindes e práticas que possam configurar abuso de poder. Os candidatos que desrespeitarem o estabelecido podem enfrentar uma série de consequências, conforme pontua o advogado atuante em direito eleitoral e partidário, Rafael Morgental.
7: A maior parte dos ilícitos, né, como a gente sabe, os ilícitos de propaganda, acabam gerando apenas uma punição de multa. Agora, quando a gente está falando de desinformação dolosa que visa iludir o eleitor e via de regra isso tem sido feito não para promover candidaturas e sim para atacar adversários, aí nós estamos falando sim na rota de colisão com princípios constitucionais importantíssimos, né, que tem a ver com a autenticidade do sufrágio, com a legitimidade do voto e do processo eleitoral, do poder que está sendo ali constituído. Então é natural que essas técnicas de desinformação sejam combatidas com veemência e que candidatos

0: possam ser cassados.
1: O horário eleitoral gratuito no rádio e na televisão começa em 28 de agosto e segue até 1º de outubro. Agência Rádio Web, produção e reportagem, Joyce Santos.
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1: Meio-dia e 45 minutos.
2: Repita.
1: Meio-dia e 45 minutos.

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2: Meio-dia e 59 minutos. Repita. Meio-dia e 59 minutos.
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4: Segundo o Tribunal Superior Eleitoral, foram registradas 315 candidaturas ao Senado. Das 81 vagas existentes, apenas 54 estão em disputa nessas eleições de 2026. Cada eleitor poderá eleger 2 senadores no seu estado ou no Distrito Federal. Os registros foram menores do que em 2018, quando 361 candidatos concorreram ao mesmo número de cadeiras. O Piauí é o estado com maior número de candidaturas. São 21, sendo 2 mulheres e 19 homens. Alagoas, também no Nordeste, tem o menor número, 7 candidaturas, 1 mulher e 6 homens. Em todas as unidades, são mais candidatos que candidatas, somando 246 homens e 69 mulheres. Rondônia tem o maior número de candidaturas femininas se comparado ao total de homens. São 4 candidatas no universo de 10 concorrentes, o que representa 40% do total de pessoas que buscam uma vaga no Senado. Nos últimos anos, o Senado analisou alguns projetos já transformados em lei, que têm como objetivo aumentar a participação feminina na política e combater a chamada violência política de gênero. Um deles, aprovado em julho de 2021, transformou-se na lei que define regras de prevenção, repressão e combate à violência política contra a mulher nos espaços e atividades relacionados ao exercício de seus direitos políticos e funções públicas. Além disso, o texto visa assegurar a participação feminina em debates eleitorais e criminalizar a divulgação de fato ou vídeo com conteúdo inverídico no período de campanha. Durante a discussão do projeto, a então senadora Nilda Gondim, à época representante do MDB da Paraíba, denunciou que já havia sido vítima desse tipo de violência durante o exercício de seu mandato.
5: Pois sofri na pele vários tipos de agressões, como xingamento, ameaças, enfim, de toda sorte de palavrões por pessoas que não concordaram, não concordam com o projeto que apresentei, o PL 2439, o qual permite que os empregadores possam demitir, sem justa causa, aqueles trabalhadores que recusarem a vacinação em tempo de pandemia ou epidemia.
4: Em março deste ano, o Senado lançou a Guia da Candidata, outra iniciativa da Casa que vai no sentido de dar apoio a candidaturas femininas. Durante sessão especial, a então senadora e procuradora da mulher no Senado, Augusta Brito, lamentou a necessidade de uma publicação como essa.
6: A política não é neutra. Ela ainda é atravessada por desigualdade de gêneros, raça e classe que impõe obstáculos concretos à participação feminina. Então, mulheres enfrentam dificuldades maiores de acesso a financiamentos, às redes de apoio, à visibilidade, bem como são alvos mais frequentes de ataques, de desinformação e de violência política. Incrível que pareça, a gente precisa explicar por que um guia para candidaturas femininas. Como tantos outros projetos que a gente apresenta, a gente também tem que explicar a necessidade deles.
4: Ainda de acordo com os dados do TSE, dos atuais 54 senadores em final de mandato, 32 vão tentar a reeleição. Quanto à idade, 3 candidatos têm mais de 90 anos e 20 têm menos de 40. No critério cor-raça, 2 afirmaram que são amarelos, 192 brancos, 4 indígenas, 88 pardos e 29 pretos. Da Rádio Senado, Alexandre Costa.
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1: 13:15.
2: Repita.
1: 13:15.

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2: 13:29.
3: Repita.
2: 13:29.
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1: 13:44.
2: Repita.
1: 13:44.
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2: 14 horas. Repita: 14 horas.
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15: Estado, Distrito Federal e municípios produtores receberam recentemente mais de R$400 milhões em recursos da compensação financeira pela exploração mineral, a CEFEM, conhecida como royalty da mineração. Do valor total, cerca de R$90 milhões foram destinados aos estados e ao Distrito Federal. Os municípios ficaram com mais de R$350 milhões. Entre os estados, Minas Gerais lidera o recebimento dos recursos, com mais de R$40,3 milhões, seguido pelo Pará, que receberá mais de R$37,5 milhões. O mês de julho deu início à transição do sistema de arrecadação da CEFEM, que passou a ser operado pela Plataforma de Gestão de Recursos Minerais. A modernização também incluiu o PagTesouro, sistema para pagamento de PIX, com uma nova modalidade de pagamento disponível. Segundo a ANM, os recursos não podem ser utilizados para quitar dívidas, exceto aquelas mantidas com a União ou órgãos federais. Também é proibido usar os valores para custear despesas permanentes com o pessoal. Uma exceção é a área da educação. Nesse caso, os recursos podem ser destinados ao pagamento de despesas educacionais, como salários de professores da rede pública, principalmente da educação básica em tempo integral. A norma também estabelece que, preferencialmente, pelo menos 20% da arrecadação seja aplicada em ações de diversificação econômica, desenvolvimento sustentável da atividade mineral e pesquisas científicas e tecnológicas. Além disso, estados, Distrito Federal e municípios beneficiados devem divulgar todos os anos como os recursos foram usados, conforme a Lei de Acesso à Informação. Os valores detalhados dos repasses podem ser consultados nos portais da Agência Nacional de Mineração e do Banco do Brasil. Reportagem.
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1: 14:16.
2: Repita.
1: 14:16.
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2: 14:30.
3: Repita.
2: 14:30.
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6: Os eleitores e as eleitoras que estiverem fora do domicílio eleitoral no dia das eleições de 2026 têm até o dia 20 de agosto para solicitar o voto em trânsito. O pedido pode ser feito pela internet na página do Tribunal Superior Eleitoral ou presencialmente no cartório eleitoral mais próximo. O voto em trânsito permite que o eleitor vote fora da cidade onde está registrado. A transferência temporária pode ser feita para capitais ou municípios com mais de 100 mil eleitores. Se o local escolhido estiver no mesmo estado do domicílio eleitoral, o eleitor poderá votar em todos os cargos em disputa. Já se a cidade escolhida estiver em outro estado, será possível votar apenas para presidente da República. O pedido pode ser feito para cidades diferentes em cada um dos turnos. Além disso, alterações ou cancelamentos também podem ser solicitados até 20 de agosto. Para fazer a solicitação pela internet, o eleitor deve acessar o site www.tse.jus.br e clicar em autoatendimento eleitoral. Depois, é preciso selecionar a opção fazer transferência temporária do local de votação. Em seguida, deve preencher os dados

0: consultar os locais com vagas disponíveis e seguir os comandos da página. Também é possível fazer o pedido presencialmente, mediante a apresentação de documento oficial com foto. Os eleitores que solicitarem o voto em trânsito e não comparecerem ao local de votação no dia da eleição deverão justificar a ausência. Já os eleitores com título registrado no exterior, mas que estiverem de passagem pelo Brasil, também podem solicitar o voto em trânsito. Nesse caso, a votação é apenas para presidente da República. O primeiro turno das eleições 2026 será realizado em 4 de outubro. Se houver segundo turno, a votação está marcada para 25 de outubro. Com informações do Tribunal Superior Eleitoral, Bianca Nunes.
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1: 14 horas e 46 minutos. Repita. 14 horas e 46 minutos.
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1: Rádio Cidade de Vitória informa a hora certa.
2: 15 horas. Repita. 15 horas.
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7: Para muita gente, a palavra alongamento traz à mente a imagem de atletas se preparando para uma corrida. Mas limitar essa prática ao movimento que antecede os exercícios físicos é um erro comum. Longe de ser apenas um aquecimento, o hábito de se alongar, especialmente logo após acordar, tem se mostrado um dos caminhos mais eficazes para combater as dores musculares e os impactos severos de uma rotina sedentária. O ortopedista Pedro Basto explica que passar hora na mesma posição faz com que os músculos e articulações esfriem. O alongamento matinal funciona como um despertador biológico.
8: Quando você alonga logo cedo, é como se você estivesse avisando para o cérebro: ei, vamos acordar aqui, vamos começar o dia.

0: né, vamos começar a fazer uma movimentação e iniciar nossa atividade diária. Então, isso é super importante para que você tenha uma boa qualidade de vida.
1: O especialista detalha ainda que o alongamento matinal é uma prática de movimentos leves, realizada logo ao acordar para despertar o corpo e a mente.
0: São alongamentos mesmo só para dar uma disposição inicial durante o dia, né? Então, aquele que você faz deitado, que você faz o alongamento atrás da cabeça, coloca as pernas para frente, puxa. Depois que você está sentado, você faz a rotação do corpo, rotação do ombro. Você em pé, tenta tocar na ponta dos pés, faz a rotação de coluna, de quadril. São coisas simples, não são coisas muito específicas.
1: O médico ainda desmistifica o pensamento de muitas pessoas que sofrem de dores crônicas, usando o argumento de que o repouso absoluto é a única forma de se proteger.
0: Ah, eu tô com dor, então não vou fazer atividade física. Mas na verdade, na maioria das vezes, ele tá com dor porque ele não está fazendo. Então, tanto o alongamento quanto os exercícios físicos são indicados para todo tipo de paciente.
1: Segundo a Organização Mundial de Saúde, manter o corpo ativo e com boa mobilidade contribui para a preservação de lesões musculoesqueléticas, especialmente em pessoas com rotina sedentária. Da Rádio Educador FM, diretamente de Salvador, Josi.

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1: 15 horas e 17 minutos.
2: Repita.
1: 15 horas e 17 minutos.
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2: 15:32.
0: Repita.
2: 15:32.
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1: 15:46.
2: Repita.
1: 15:46.
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2: 16:01. Repita. 16:01.
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Atira, a gente chega pra te fazer companhia com mais uma edição de músicas, informações e notícias da melhor programação do Rádio FM da nossa Baixada Maranhense. É Conexão FM, conectado com o mundo, sintonizado com você. É isso aí, muito boa tarde pra você, já ligado, já conectado aqui na melhor programação do Rádio FM da nossa Baixada Maranhense. Prazer estar com você, sou Edinaldo Lisboa, já te fazendo companhia e a gente fica juntos até daqui a pouquinho, até as 18 horas, desta terça-feira, hein, meu amigo? Terça-feira, 18 de agosto, e você ligado e você curtindo a nossa programação nos quatro cantos da nossa região. Já agradeço pelo carinho, pela sintonia e ó, boa tarde pra você aqui em Vitória, pra você em Arari, Miranda do Norte, Cajari, Viana, Conceição do Lago Açu, Monção e Garapé do Meio, Matinha, Penalva, São Bento, Anajatuba, Matões do Norte, Bom Jardim, Bacabal, hein? É, minha amiga Maria já tá ligadinha com a gente em Bacabal, obrigada pela sintonia. Abração também aqui pra nossa amiga Cláudia, ligadona com a gente em Cajari, a galera já ligada, já curtindo. Alô, Silvia e a galera aí do Supermercado Ribeiro, já na sintonia da melhor programação, hein? Bom demais ter você no nosso Conexão FM. Já segue aí mandando a tua mensagem, pedindo tua música preferida aqui pelo nosso WhatsApp, o 98220-8531. Abração também pra minha amiga Karina e a galera ligadona com a gente em Garapé do Meio. Alô, Eduardo, tá ligadão com a gente? Tá no Conexão, tá bom demais, hein? Obrigado pela sintonia, que bom ter você aqui na nossa programação, bom demais, é, já trazendo aqui destaque das informações, notícias de hoje, pra você já ligado, já conectado com a gente, aqui na nossa programação, é Conexão FM, conectado com o mundo, sintonizado com você, através da melhor da Baixada Maranhense, Rádio Cidade de Vitória FM, do Sistema de Comunicação Jorge Moisés, é pra você que se liga, é pra você que curte, nos quatro cantos do nosso Maranhão. É isso, Conexão FM, a sua melhor conexão, ó, ao lado dele, hein, ao lado dele, Lonato Sampaio, que já mandou um abraço aí pra todos aí, ó, né, meu amigo, todos os rubro-negros, todos também aí, ó, todos os tricolores, né, o homem não tá assim feliz da vida aí com seu time, assim como também a nação São Paulina, né, rapaz, sem falar aí, né, na galera aí do Internacional, rapaz, que jogão ontem, né, pelo Campeonato Brasileiro Internacional Remo. É, rapaz, o Remo no último suspiro empatou o jogão, né? Olha, abraço aqui pro meu amigo Magno, lá em Tucuruí, torcedor.

0: Dando aqui abração, minha amiga Elisete de Tabocal, que já tá ligadona com a gente, já pedindo som aqui na nossa programação. Também a Vascaína. É isso, a galera ligada na melhor programação. Vamos juntos, já pede aí a tua música preferida. WhatsApp liberado 98220-8531. 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É isso, você ligadão, você curtindo, vamos juntos, 16h33, já chegando aqui pra você, trazendo, ó, destaque das informações, notícias de hoje, também com oferecimento da Farmácia Luiz Santos. 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Hora de trazer os destaques das informações, notícias de hoje, hora dos destaques desta terça-feira para você no nosso Conexão. Se liga aí.
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0: É isso, Conexão FM, conectado com o mundo, sintonizado com você. Olha, você tá achando que são muitos os candidatos que chegam aí no seu município para pedir o seu voto, especialmente aí nesse período de eleições aí, né, para deputado, estadual, federal, senador, governador. Pois é, especialmente deputados estaduais e federais. Olha só, o Maranhão confirma 572 candidatos para as eleições deste ano. Pois é, meu amigo, e se destaca aí como o eleitorado jovem acima da média aí, né, no Brasil. Pois é, 572 candidatos para as eleições deste ano de 2026 do Maranhão. É muita gente, né, rapaz? É por isso que chega muitos candidatos aí nos municípios, né? E parece que tem mais candidato do que eleitor. Pois é, vamos trazendo daqui a pouquinho para você essa informação completa aqui no nosso programa. E a gente vai trazer também para você a informação que o Pablo Marçal, né, é um cara aí que é candidato, né, um figurão, né, empresário, É, meu amigo, um dos empresários mais bem sucedidos do Brasil. Ele é pré-candidato à presidência, inclusive, né? E olha só, o Pablo Marçal, durante uma entrevista, ele

0: depois mudar a capital de Brasília, né, pelo menos a capital eleitoral, para o Maranhão. Pois é, é como uma das propostas de governo dele. Pois é, inclusive ele propõe aí outras mudanças, inclusive de ministérios e tudo mais. Pois é, cara, né? Olha, meio assim, sei lá, sem nexo a questão aí do Pablo Marçal, mas também pode se analisar, né? O Pablo Marçal propondo aí mudar a capital Brasília para o Maranhão. Pois é, capital eleitoral. Será que daria certo? Ele diz que daria muito, muito certo. A gente vai trazer para você essa informação também. E também, ó, notícia aí, e dois réus. É, para você que acha que a vida, né, não vale nada, a gente pode até, vai trazer essa notícia aqui, que certamente vai aí, né, confrontar aqueles que discordam que a vida vale muito, né? Mas olha só, dois réus foram condenados a 22 e 21 anos aí por matarem, né, um cidadão por uma dívida de R$15. Isso aconteceu aqui no Maranhão, em uma cidade aqui do Maranhão. A gente vai trazer daqui a pouquinho para você ver, né? Mas infelizmente, né? Vem, acontece aí assassinatos por muito menos, né? Pois é, infelizmente. Pois é, meu amigo. Vamos trazer daqui a pouquinho para você notícia, música boa, informação para você ligado, para você curtindo do nosso Conexão FM. Como mandaram pra gente, como música aí do Jorge Mateus, a gente manda para você que tá ligado com a gente, né? Só mais um dia. Sucesso para você curtir no nosso Conexão.
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0: isso, pra você ligado, pra você curtindo a nossa programação. Só mais um dia, né? Só mais um dia. Segue com a gente aqui na programação. Pede aí tua música preferida. Ana Paula, minha amiga Ana Paula, ligadinha com a gente, Arari. Obrigada pela sintonia. Abração também pra dona Zenite, né? A galera ligada com a gente. É Rua da Beira, é isso? Obrigada pela sintonia. Abração aí pra galera em Arari. Nossa amiga Joana, tá ligadona com a gente. A minha amiga Cícera Costa, abração pra ela, Hilde. A Raílde também. Aí nossas amigas, a Célia Maciel e a Simone. A Célia, Simone e Maciel, galera ligadona com a gente também em Arari. Galera aí da Rua da Beira, minha amiga Leia e companhia, galera também aí da Cabana do Boi. É você, nos quatro cantos de Arari, ligados com a gente aqui na nossa programação. E abraço especial aqui pra Deise. Aí também a nossa amiga Renatinha, galera de Miranda do Norte. É você no nosso Conexão FM. Segue ligado, segue curtindo, hein? A Jéssica e o Marcos Vinícius já ligados com a gente em Cajari. Já mando aqui a próxima música, as próximas, hein? Pra essa galera ligadona com a gente na melhor programação. Minha amiga Marisa, aí de Monte Alegre, Cajapior. Tá ligadinha com a gente pedindo sucesso do Leandro e Leonardo. Cadê você? É sucesso, ó. Pra você recordar, pra você reviver, pra matar a saudade. Já, já a gente curte na nossa programação. Então segue com a gente, ligado, curtindo, pedindo aí a tua música preferida pelo nosso WhatsApp, 982-28531. 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E para você que vai nos dando uma carona aí pela estrada da vida, né, meu amigo? 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Alô você, aí de Ilha da Pindoba, tá chegando a hora, hein? Tá chegando a hora, minha amiga Valdenice e família, te agradecendo a presença de todos. Seguindo com você, ligadão com você, curtindo o nosso Conexão FM, com oferecimento também da sua a Carpintaria São Sebastião. 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
0: 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Chegando mais sucesso, hein? Chegando mais músicas para você, ligadão, para você curtindo o nosso Conexão. Minha amiga Marisa de Monte Alegre, Cajapió, ligadona com a gente, tá pedindo aí a música com Leandro e Leonardo, hein? Cadê você? É sucesso para você recordar, reviver, matar a saudade no nosso Conexão. A Silvia, minha amiga Silvia do Supermercado Ribeiro, tá pedindo aí, ó, Carta Aberta, mandando para toda a galera do Supermercado Ribeiro, para toda a galera na sintonia da nossa programação. Já mando aqui pro nosso amigo ligadão com a gente, hein? É isso, nosso amigo, aliás, para nossa amiga, tá ligadona com a gente aqui na programação, nossa amiga Ana, pedindo aqui a próxima música, já mandando aqui também, aqui pro nosso amigo Vando Turismo, nos dando aquela carona toda especial, é, já voltando da capital, né? Já voltando da capital, é isso, obrigado pela sintonia, pela aí, pela participação com a gente no nosso programa. Elissandra Vieira, beijo, obrigada pela sintonia, é você no nosso Conexão FM.

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2: 16:52.
3: Repita.
2: 16:52.
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É, e o vento levou, já diz aí sucesso da Calcinha Preta, já mandando aqui pra turma do Chope, pro meu amigo Juju, galera do Alto São Francisco, também pra nossa amiga Denise Coutrino, Jaguari, pro Jack, pro Danilo, pra Elane, galera ligadinha com a gente aqui na melhor programação, já mandando aqui também pro meu amigo Regis, o homem da caçamba, tá ligadão, tá curtindo, tá na conexão, tá bom demais, hein? É, também aqui mandando pra nossa amiga Isabel, de Arariaçu, aí na Rua Nova. Nossa amiga Isabel, que participa aqui do programa, já pedindo aqui, ó, sucesso, né? Mandando aí pro seu filhão, o Reinaldo, aniversariante do dia, desejando muita paz, muita saúde, muita felicidade. E a gente manda todas as músicas do programa aí pro Reinaldo, pra nossa amiga Isabel e toda a galera aí da Rua Nova, na sintonia com a gente aqui na melhor programação. Oi, Dani, beijo pra você, obrigada pela sintonia. Minha amiga Dani, ligadinha com a gente ali na Campinas. É isso, hein? Sucesso do Jorge Matheus também, já pra gente aqui do nosso Conexão. Um abração pra minha amiga aí, ó, ligadona com a gente, a Mary, seu José Barbosa, dona Damiana e também a Raila Pitone, a galera top aí da Campinas, ligadas com a gente aqui no nosso Conexão FM. Segue com a gente, hein? 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É isso, né? Pra você ligadão, pra você curtindo. Segura aí, né? Nossa amiga Isabel, segura aí. Já a gente vai ver aqui a mensagem, né? A nossa amiga Isabel, ligadona. Oi, Mari. Obrigada pela sintonia. Mari Campeiro, tá ligadona com a gente na programação. Segue então, segue no nosso Conexão. 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É isso, ó, chegando mais sucesso pra você ligadão com a gente, mas antes falando aí, ó, atenção Vitória do Mearim, Viana, Matinha e toda a Baixada Maranhense. 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
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Vamos seguindo com o som, com música boa. Minha amiga Alessandra Vieira tá ligadinha com a gente no Poeirão, tá pedindo sucesso aqui, ó, do Melúcia de Aleluia, né? Ela pede só para curtir. A gente já mandando aqui pro meu amigo Moacir, também pro Chicão e pro Alain Gameleira. Galera ligadona aqui na programação, obrigado pela sintonia. E tem ainda, ó, Rei Vaqueiro, Príncipe Encantado, sucesso pra Paula Araújo, minha amiga Paulinha, ligadona com a gente. Mandando aí pra toda a galera na sintonia do nosso Conexão. Sucesso pra você!

0: meu amigo, aí pra você, Rei Vaqueiro, sucesso, Príncipe Encantado, sucesso pra minha amiga Ana Paula dos Anjos, né, Aninha? Beijo pra você, não é Ana Paula Araújo, tem a Ana Paula Araújo que também se liga com a gente aí em Arari, mas essa pedida especial da minha amiga Ana Paula dos Anjos, tá ligadinha com a gente, beijo pra você, obrigada pelo carinho, pela sintonia, pedindo aí pra curtir sucesso do Rei Vaqueiro, tá cada dia melhor, né, meu amigo? Só sucessaço, hein? Pense, bom demais, pra galera ligadona com a gente também, aqui em Viana, minha amiga, aí nossa amiga Isabel, também pro Zé Pedro, galera top aí de Viana, Maranhão, na sintonia da melhor programação, pro Tedinho, sem matinha, tá ligadão, tá curtindo, tá no conexão, tá bom demais, hein? Bom demais ter você aqui na nossa programação, seguindo, ó, seguindo com você, já tem informação, já trazendo aqui informação pra você, mas antes avisando que tem alerta de sabor, é isso mesmo, ó, chegou a Dux Pizzaria, oferecendo para você o que há de melhor no mundo das pizzas. 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Seguindo com você, já, ó, trazendo mais sucesso para os aniversariantes de hoje, né? Nossa amiga Isabel, tá ligadona com a gente em Araria Sul. Ela manda aí, ó, né? Manda os parabéns aí pro seu filhão Reinaldo e também pro seu irmão, né? O seu irmão Daniel, em Perimirim de Anajatuba, também aniversariante do dia. Já a gente manda sucesso aqui pra essa galera da sintonia do nosso Conexão. Vamos trazendo informação, hora de deixar você bem informado, ligado aqui na nossa programação. 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É hora de informação no nosso Conexão. Se liga aí.
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0: É isso, é hora de deixar você bem informado, ligado aqui na melhor programação do Rádio FM da nossa Baixada Maranhense. Olha, rapaz, o Maranhão confirmou aí 572 candidatos para as eleições deste ano. Pois é, meu amigo, é mais candidato aí do que eleitor, né? Por isso que os municípios já aí chegam, né? Muitos candidatos, né? Chegam muitos candidatos aí pedindo voto, angariando voto de todo jeito. É, mas é bom se pensar, né? Analisar quais são aqueles candidatos aí que realmente tem compromisso aí com melhores dias para o seu município, né, meu amigo? Só chegar e levar o voto e nunca mais aparecer, não dá futuro para ninguém, né? É bom dar essa analisada, né? Na hora de votar, é bom dar essa analisada aí qual é o candidato que vai ter aquela proximidade, que vai ter, né, aquele compromisso de estar aparecendo, de destinar emendas parlamentares aí que podem ajudar a vida do município, né? E de quem nele vive. Pois é, isso é bom dar sempre aquela analisada. Olha, o cenário político do Maranhão está oficialmente definido para a disputa de outubro. Dados consolidados do Tribunal Superior Eleitoral, aí por meio do sistema de divulgação de candidaturas e contas eleitorais, confirmaram o registro de 572 candidatos para os cargos de deputado federal, deputado estadual, senador, e incluindo aí os candidatos a governador no estado do Maranhão. Pois é, olha, a maior concentração de concorrentes está no Poder Legislativo, né? A Assembleia Legislativa lidera aí a preferência com 282 candidatos a deputado estadual, seguida aí de perto aí pelas vagas à Câmara, né, dos deputados federais aí que somam 271 candidatos. Pois é, para as vagas de representação majoritária do estado, a corrida pelo Palácio dos Leões conta aí com 8 candidatos ao governo, né? Olha só, enquanto 11 nomes disputam aí as cadeiras no Senado Federal. Além do quadro aí local, o estado ganha relevância no cenário nacional ao ter também 2 maranhenses na disputa pela presidência da República. Pois é, o primeiro turno do pleito está agendado aí para o dia 4 de outubro, é o primeiro domingo do mês. Nos casos aí em que houver necessidade de segundo turno aplicável para presidente e também governador, os eleitores retornarão às urnas no dia 25 de outubro, né, meu amigo? Em ambos os dois dias, né, a votação ocorrerá das 8 às 17 horas pelo horário de Brasília, com garantia de distribuição aí de senhas aos eleitores presentes na fila ao término aí do horário regulamentar. Pois é, nas eleições de 2026, nas eleições deste ano, os eleitores maranhenses passarão aí por uma experiência de votação que exige atenção redobrada, né? Devido aí registrar 6 escolhas na urna eletrônica. Pois é, a Justiça Eleitoral determinou uma sequência padrão para todo o país, que começa aí com a digitação de 4 dígitos, que no caso começa para deputado federal, 5 dígitos para deputado estadual, 3 dígitos para a primeira vaga de senador e novamente 3 dígitos para a segunda vaga de senador, né? Que a gente vai ter o direito de votar para 2 candidatos a senador e 2 dígitos aí para governador e, por fim, 2 dígitos para escolher aí o presidente do Brasil. Para agilizar aí o processo e evitar filas, o uso da tradicional colinha, né, em papel aí com números digitados, né, é recomendado aí pelo Tribunal, né, Tribunal Eleitoral. O principal ponto de atenção nesta eleição é a escolha para o Senado, né, o Senado Federal, que renovará aí 2/3 de sua composição, o equivalente a 54 das 81 cadeiras do Congresso. Pois é, cada cidadão deverá votar em 2 candidatos diferentes inscritos no seu próprio estado. Pois é, você vai ter direito de votar em 2 candidatos a senador, né, o Senado. Caso o eleitor digite aí o mesmo número para as 2 vagas de senador, o segundo voto será nulo. Pois é, diferente do pleito para deputado, onde é permitido aí o voto de legenda apenas no partido, o voto para senador, governador e presidente é estritamente nominal. Pois é, a cabine de votação deve estar livre de aparelhos eletrônicos, né? Celulares e câmeras devem ser desligados e entregues aos mesários antes do momento do voto, hein? Pois é, o Maranhão figura aí também entre as unidades da federação com maior proporção de jovens em seu eleitorado. Para as eleições deste ano, aí com cidadãos de até 24 anos, representando aí 17% do total de votantes aptos no estado do Maranhão. Os dados integram em um levantamento realizado pelo Instituto Nexus, né, a partir de dados do Tribunal Superior Eleitoral, e posicionam o Maranhão em patamar superior à média nacional, figurando aí logo atrás de Roraima, Acre, Amapá e Amazonas, que lideram o indicador com 18%. Pois é, né, meu amigo? Grande número de jovens votando nessas eleições, né? É, o jovem é o futuro do Brasil, né, meu amigo? E a gente acredita muito na juventude, certamente sabem e vão fazer as melhores escolhas, né? Tá chegando as eleições, né, meu amigo? Aliás, tá começando aí as campanhas eleitorais e aí já vale pra gente todo mundo aí dando aquela analisada nos candidatos, nas propostas e tudo mais, né? Pois é, porque os nossos municípios precisam e merecem atenção, né? E a quem podem estar aí destinando emendas parlamentares, os nossos deputados, né? Aí para trazer melhores dias a todos nós. Olha, ainda falando aqui do campo da política, o Pablo Marçal, que é pré-candidato, ainda não foi definido, se não me engano, né? Aí é pré-candidato a presidente, né? O Pablo Marçal propõe mudar a capital de Brasília para o Maranhão. Pois é, rapaz, o cara durante uma entrevista, né, botou essa aí, ó. Em entrevista, o empresário e pré-candidato Pablo Marçal apresentou uma proposta polêmica, né, a transferência da sede política do governo federal de Brasília para o Maranhão. Pois é, a medida faz parte aí das diretrizes de governo aí que o pré-candidato vem apresentando para o debate eleitoral. Pois é, né, meu amigo? Será que é uma crítica? Será que é um elogio? É algo do tipo, né? É bom se analisar muito essa fala aí do Pablo Marçal, né? Pois é. Olha, na avaliação de Marçal, a mudança teria o potencial de impulsionar o desenvolvimento econômico do Maranhão, repetindo aí em um ritmo ainda mais acelerado. O impacto socioeconômico gerado pela construção de Brasília na década de 1950, sob a gestão de Juscelino Kubitschek, inclusive ele disse que superaria, né? A proposta prevê que apenas a estrutura do poder executivo seja transferida para o território maranhense, enquanto o judiciário permaneceria sediado em Brasília, né? O pré-candidato não detalhou aí quais ministérios ou órgãos seriam transferidos aí e tampouco especificou mais municípios que poderiam abrigar a nova estrutura urbana. Pois é, a escolha do Maranhão foi justificada como uma estratégia para combater a pobreza local, aí por meio do investimento massivo e da presença física do governo federal. Pois é, né, meu amigo? Será? Será que, né? Olha, além da nova sede política no Maranhão, o plano contempla também a criação aí de quatro capitais temáticas para descentralizar funções estratégicas no país, né? Olha só, as capitais aí, São Paulo como capital financeira, Rio de Janeiro como capital turística, Minas Gerais e Pará como capitais da mineração. Pois é, e aí o Maranhão como a capital política, né? Já que a capital política

0: deveria mudar, de acordo com o ponto de vista dele, deveria mudar de Brasília para o estado do Maranhão. Pois é, meu amigo, é cada proposta de governo, né? É cada proposta de governo que a gente fica assim, até tonto, né, rapaz? Até assim meio, né, meio tonto, o negócio é sério, né? É informação para você aqui no nosso Conexão FM.
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0: É isso, é informação para você ligado, para você curtindo a nossa programação. É, rapaz, as propostas de governo aí chegam, né? Chegam aí a vento e poupa, hein? É muita coisa, hein, meu amigo? Para você ligadão com a gente, ficando bem informado aqui na nossa programação. 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Chegando mais sucesso, hein? Mais música boa pra você, ligadão, pra você curtindo do nosso Conexão FM. Música aqui, ó, sucesso a pedido da nossa amiga Isabel de Arariaçu, tá ligadona com a gente? Já mandando aqui sucesso. Aí, mandando sucesso aqui pro seu filho, né? O Reinaldo, pela passagem do seu aniversário também. Aí na Rua Nova, em Arariaçu, e pro seu irmão, Daniel, em Perimirim de Anajatuba. Também aí, pela passagem do seu aniversário. Desejando muita paz, muita saúde, muita felicidade para os dois. E muitos anos de vida, hein? É isso, parabéns ao Reinaldo e também aí o nosso amigo Daniel, pela passagem do aniversário. Felicidades, que Deus os abençoe grandemente nessa data toda especial. A gente curte também sucesso a pedido aqui da nossa amiga Dani, da Campinas, se for sozinho, né? Sucesso com Jorge Matheus, também para você curtir no nosso Conexão FM.

0: sucesso, somente sozinho. Minha amiga Dani, beijo, hein? Obrigada pelo carinho, pela sintonia com a gente aqui na nossa programação. Bom demais, é você do nosso Conexão FM. Sai com a gente aqui na melhor programação. 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
0: É isso, e sucesso pra você ligadão com a gente na programação. 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Olha, abração pra galera da Fazenda Estrela, meu amigo.

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Que segue com mais sucesso, Bombonzinho, sucesso do Neto Brito, a pedido da Márcia, tá ligadinha com a gente pedindo aí, só pra curtir no nosso Conexão. Tem ainda, música aqui, ó, Humilhação, sucesso pra minha amiga Maria, de Bacabal, a Najatuba, tá ligadona com a gente pedindo aí, mandando pra toda a galera, na sintonia da melhor programação.

0: Rádio Cidade de Vitória. 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
1: 17:48.
2: Repita.
1: 17:48.
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É isso, Conexão FM, conectado com o mundo, sintonizado com você. Fogo no fogo, sucesso pra minha amiga Mari Campelo, ligadona com a gente, ali no Conjunto do Hélio. Já mandando aqui também pra nossa amiga Isabel de Arini, Cachoeira Viana, mandando sucesso aqui pra toda a sua família. Não vai dar tempo de tocar esse outro sucesso que ela pediu aqui, né? Mas amanhã a gente curte, hein, Isabel? Obrigado aí pela sintonia. Minha amiga Cici Santos também pedindo sucesso. Amanhã a gente vai curtir mais uma do Neto Brito, né? Aliás, Gildean Marques, é isso, ó, pra você ligadão, pra você curtir nosso Conexão com oferecimento do Grupo Velez, com Wilson Velez, Rodrigo Velez e Gislaine, oferecendo Velez Construções, Hotel Velez, Supermercado Velez, onde você conta com tudo de melhor aí pro seu dia a dia. 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Vamos ficando por aqui com a nossa conexão de hoje, hein? Prometendo voltar amanhã com mais informações, músicas aqui na nossa programação. Manda da última de hoje, meu amigo. O Batista tá ligadão com a gente em São Félix. Alô, você de São Félix, obrigado pela sintonia. Nosso amigo Batista ligadão com a gente aí, mandando pra toda a galera de São Félix, toda a galera aí da região do Japão ligados na nossa programação. Vai pra Cici Santos, Ilha da Pindoba, aqui também, mandando pra nossa amiga Cláudia, ligadona com a gente em Cajari, minha amiga Isabel e companhia, galera de Viana, ficando por aqui. Prometendo voltar amanhã com mais pra você no nosso Conexão. Um abraço e até amanhã, se Deus quiser.

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1: Rádio Cidade de Vitória, informa a hora certa.
2: 18 horas. Repita. 18 horas.
3: E reza comigo, o Ângelus. Esta grande oração que séculos e séculos a igreja reza a meio-dia e às 6 horas da tarde. Maria, está contigo.

contigo, recebendo esta oração e oferecendo-a a Jesus, seu Filho. O anjo do Senhor anunciou a Maria, e ela concebeu do Espírito Santo. Ave Maria, cheia de graça, o Senhor é convosco. Bendita sois vós entre as mulheres, e bendito o fruto do vosso ventre, Jesus. Santa Maria, Mãe de Deus, rogai por nós, pecadores, agora e na hora de nossa morte. Amém. Eis aqui a serva do Senhor. Faça-se em mim segundo a vossa palavra. Ave Maria, cheia de graça, o Senhor é convosco. Bendita sois vós entre as mulheres, e bendito o fruto do vosso ventre, Jesus. Santa Maria, Mãe de Deus, rogai por nós, pecadores, agora e na hora de nossa morte. Amém. E o Verbo se fez carne e habitou entre nós. Ave Maria, cheia de graça, o Senhor é convosco. Bendita sois vós entre as mulheres, e bendito o fruto do vosso ventre, Jesus. Santa Maria, Mãe de Deus, rogai por nós, pecadores, agora e na hora de nossa morte. Amém. Rogai por nós, Santa Mãe de Deus, para que sejamos dignos das promessas de Cristo. Oremos. Infunde, Senhor, como vos pedimos, a vossa graça em nossas almas, para que nós, que pela anunciação do anjo conhecemos a encarnação de Cristo, vosso Filho, pela sua paixão, morte na cruz, sejamos conduzidos à glória da ressurreição pelo mesmo Cristo, Senhor nosso.

0: Meu irmão, minha irmã, vamos rezar juntos agora o terço da vitória pelo sangue de Jesus.
1: Creio em Deus Pai, Todo-Poderoso, Criador do céu e da terra, e em Jesus Cristo, seu único Filho, nosso Senhor, que foi concebido pelo poder do Espírito Santo, nasceu da Virgem Maria, padeceu sob Pôncio Pilatos, foi crucificado, morto e sepultado, desceu à mansão dos mortos, ressuscitou ao terceiro dia, subiu aos céus, está sentado à direita de Deus Pai, Todo-Poderoso, de onde há de vir julgar os vivos e os mortos. Creio no Espírito Santo, na Santa Igreja Católica, na comunhão dos santos, na remissão dos pecados, na ressurreição da carne, na vida eterna. Amém.
0: Primeiro mistério. Clamamos o sangue de Jesus que nos lave, nos purifique e nos liberte de nossos pecados.
1: Pai nosso que estás no céu, santificado seja o vosso nome. Venha a nós o vosso reino. Seja feita a vossa vontade, assim na terra como no céu. O pão nosso de cada dia nos dá.

0: dai hoje. Perdoai as nossas ofensas, assim como nós perdoamos a quem nos tem ofendido. E não nos deixeis cair em tentação, mas livrai-nos do mal. Amém. Eu sou vitorioso pelo sangue de Jesus. Eu sou vitorioso pelo sangue de Jesus. Eu sou vitorioso pelo sangue de Jesus. Eu sou vitorioso pelo sangue de Jesus. Eu sou vitorioso pelo sangue de Jesus. Eu sou vitorioso pelo sangue de Jesus. Eu sou vitorioso pelo sangue de Jesus. Eu sou vitorioso pelo sangue de Jesus. Eu sou vitorioso pelo sangue de Jesus. Eu sou vitorioso pelo sangue de Jesus.
1: Segundo mistério, clamamos o sangue de Jesus para que quebre todas as maldições sobre nós e nossas famílias.
0: Pai nosso que estás no céu, santificado seja o vosso nome. Venha a nós o vosso reino. Seja feita a vossa vontade, assim na terra como no céu. O pão nosso de cada dia nos dai hoje. Perdoai as nossas ofensas, assim como nós perdoamos a quem nos tem ofendido. E não nos deixeis cair em tentação, mas livrai-nos do mal. Amém. Pelo poder do sangue de Jesus, quebro todas as maldições sobre nós e nossas famílias. Pelo poder do sangue de Jesus, quebro todas as maldições sobre nós e nossas famílias. Pelo poder do sangue de Jesus, quebro todas as maldições sobre nós e nossas famílias. Pelo poder do sangue de Jesus, quebro todas as maldições sobre nós e nossas famílias. Pelo poder do sangue de Jesus, quebro todas as maldições sobre nós e nossas famílias. Pelo poder do sangue de Jesus, quebro todas as maldições sobre nós e nossas famílias. Pelo poder do sangue de Jesus, quebro todas as maldições sobre nós e nossas famílias. Pelo poder do sangue de Jesus, quebro todas as maldições sobre nós e nossas famílias. Pelo poder do sangue de Jesus, quebro todas as maldições sobre nós e nossas famílias. Pelo poder do sangue de Jesus, quebro todas as maldições sobre nós e nossas famílias.
1: Terceiro mistério. Clamamos o sangue de Jesus sobre nossos relacionamentos afetivos com nossos pais, esposos, filhos, amigos e aqueles a quem amamos.
0: Pai nosso que estás no céu, santificado seja o vosso nome. Venha a nós o vosso reino. Seja feita a vossa vontade, assim na terra como no céu. O pão nosso de cada dia nos dai hoje. Perdoai as nossas ofensas, assim como nós perdoamos a quem nos tem ofendido. E não nos deixeis cair em tentação, mas livrai-nos do mal. Amém. Pelo poder do sangue de Jesus, quebro e dissolvo toda a desarmonia, desavença, falta de compreensão em nossas vidas, para que flua o amor. Pelo poder do sangue de Jesus, quebro e dissolvo toda a desarmonia, desavença, falta de compreensão em nossas vidas, para que flua o amor. Pelo poder do sangue de Jesus, quebro e dissolvo toda desarmonia, desavença, falta de compreensão em nossas vidas, para que flua o amor. Pelo poder do sangue de Jesus,

0: dissolvo toda a desarmonia, desavença, falta de compreensão em nossas vidas para que flua o amor. Pelo poder do sangue de Jesus, quebro e dissolvo toda a desarmonia, desavença, falta de compreensão em nossas vidas para que flua o amor. Pelo poder do sangue de Jesus, quebro e dissolvo toda a desarmonia, desavença, falta de compreensão em nossas vidas para que flua o amor. Pelo poder do sangue de Jesus, quebro e dissolvo toda a desarmonia, desavença, falta de compreensão em nossas vidas para que flua o amor. Pelo poder do sangue de Jesus, quebro e dissolvo toda a desarmonia, desavença, falta de compreensão em nossas vidas para que flua o amor. Pelo poder do sangue de Jesus, quebro e dissolvo toda a desarmonia, desavença, falta de compreensão em nossas vidas para que flua o amor. Pelo poder do sangue de Jesus, quebro e dissolvo toda a desarmonia, desavença, falta de compreensão em nossas vidas para que flua o amor.
1: Quarto mistério. Clamamos o sangue de Jesus para quebrar toda a dificuldade em nossos trabalhos e pastorais.
2: Pai nosso que estás no céu, santificado seja o vosso nome. Venha a nós o vosso reino. Seja feita a vossa vontade, assim na terra como no céu. O pão nosso de cada dia nos dai hoje. Perdoai as nossas ofensas, assim como nós perdoamos a quem nos tem ofendido. E não nos deixeis cair em tentação, mas livrai-nos do mal. Amém.
0: Pelo poder do sangue de Jesus, quebramos toda dificuldade nos nossos trabalhos. Pelo poder do sangue de Jesus, quebramos toda dificuldade nos nossos trabalhos. Pelo poder do sangue de Jesus, quebramos toda dificuldade nos nossos trabalhos. Pelo poder do sangue de Jesus, quebramos toda dificuldade nos nossos trabalhos. Pelo poder do sangue de Jesus, quebramos toda dificuldade nos nossos trabalhos. Pelo poder do sangue de Jesus, quebramos toda dificuldade nos nossos trabalhos. Pelo poder do sangue de Jesus, quebramos toda dificuldade nos nossos trabalhos. Pelo poder do sangue de Jesus, quebramos toda dificuldade nos nossos trabalhos. Pelo poder do sangue de Jesus, quebramos toda dificuldade nos nossos trabalhos. Pelo poder do sangue de Jesus, quebramos toda dificuldade nos nossos trabalhos.
1: Quinto mistério. Clamamos o sangue de Jesus pela nossa saúde, de todos aqueles pelos quais somos responsáveis e que nos pedem orações.
2: Pai nosso que estás no céu, santificado seja o vosso nome. Venha a nós o vosso reino. Seja feita a vossa vontade, assim na terra como no céu. O pão nosso de cada dia nos dai hoje. Perdoai as nossas ofensas, assim como nós perdoamos a quem nos tem ofendido. E não nos deixeis cair em tentação, mas livrai-nos do mal. Amém.
0: Pelo poder do sangue de Jesus, seja restaurada a nossa saúde e a de todos aqueles pelos quais somos responsáveis e que nos pedem orações. Pelo poder do sangue de Jesus, seja restaurada a nossa saúde e a de todos aqueles pelos quais somos responsáveis e que nos pedem orações. Pelo poder do sangue de Jesus, seja restaurada a nossa saúde

0: pelos quais somos responsáveis e que nos pedem orações. Pelo poder do sangue de Jesus, seja restaurada a nossa saúde e a de todos aqueles pelos quais somos responsáveis e que nos pedem orações. Pelo poder do sangue de Jesus, seja restaurada a nossa saúde e a de todos aqueles pelos quais somos responsáveis e que nos pedem orações. Pelo poder do sangue de Jesus, seja restaurada a nossa saúde e a de todos aqueles pelos quais somos responsáveis e que nos pedem orações. Pelo poder do sangue de Jesus, seja restaurada a nossa saúde e a de todos aqueles pelos quais somos responsáveis e que nos pedem orações. Pelo poder do sangue de Jesus, seja restaurada a nossa saúde e a de todos aqueles pelos quais somos responsáveis e que nos pedem orações. Pelo poder do sangue de Jesus, seja restaurada a nossa saúde e a de todos aqueles pelos quais somos responsáveis e que nos pedem orações. Pelo poder do sangue de Jesus, seja restaurada a nossa saúde e a de todos aqueles pelos quais somos responsáveis e que nos pedem orações. Salve Rainha, Mãe de Misericórdia, vida, doçura, esperança nossa, salve. A vós bradamos os degredados filhos de Eva, a vós suspiramos, gemendo e chorando neste vale de lágrimas. Eia, pois, advogada nossa, esses vossos olhos misericordiosos a nós volvei. E depois deste desterro, mostrai-nos Jesus, bendito fruto do vosso ventre. Ó clemente, ó piedosa, ó doce sempre Virgem Maria, rogai por nós, Santa Mãe de Deus, para que sejamos dignos das promessas de Cristo. Amém.
1: Receba agora, então, a minha bênção sacerdotal. Em nome do Senhor Jesus, pelo poder do sangue de Jesus, com a minha autoridade de sacerdote de Deus Altíssimo, abençoo meu irmão, minha irmã, a sua casa e a sua família, com a paz, a alegria do amor do Senhor Jesus e com uma nova experiência do amor de nosso Deus. Além disso, ordeno que de sua casa e de sua família se afastem todas as discórdias, desavenças, incompreensões, enfermidades malignas, em nome do Senhor Jesus. E assim, pelo sangue preciosíssimo do Senhor Jesus, desça sobre todos vocês a bênção de Deus Todo-Poderoso, Pai e Filho e Espírito Santo, e permaneça para sempre. Amém.
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3: Rádio Cidade de Vitória, informa a hora certa.
4: 18h20. Repita. 18h20.
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Quero dar as boas-vindas a todos vocês que estão me ouvindo nesse momento, nesta hora. Você que está em casa, você que está no trabalho, você que está no hospital, que tem muitas pessoas também que nos escutam através do seu celular. Sejam todos bem-vindos a mais um programa Deus Vale. E vamos nos selar com o nosso sinal da fé. Em nome do Pai, do Filho e do Espírito Santo. Amém. Vinde Espírito Santo e enchei os corações dos vossos fiéis e acendei neles o fogo do vosso amor. Enviai, Senhor, o vosso Espírito e tudo será criado e renovareis a face da terra. Oremos, ó Deus que instruíste os corações dos vossos fiéis com a luz do Espírito Santo, fazei que apreciemos corretamente todas as coisas segundo o mesmo Espírito e gozemos sempre de sua consolação por Cristo, Senhor nosso. Amém e aleluias. Queridos irmãos e irmãs, que bom estar de volta com vocês a mais um programa Deus Vai Além. Como é que você está? Como é que está a sua vida? Como é que está o seu trabalho? Eu não sei, mas o Senhor sabe. Então quero te dar as boas-vindas a todos vocês que estão me ouvindo nesse momento. Não sei como foi o seu dia, mas eu só sei dizer uma coisa, que a graça de Deus está sobre nós. Então vamos nos alegrar, vamos louvar ao Senhor por mais um dia, porque independente de qualquer coisa, nós estamos vivos. E essa música é para nós louvar o coração do Senhor.

para seu Manuel Machado e família, Maria Antônia Santos Silva e família, do povoado Vila dos Navegantes de Pio XII, Domingos Batalha do Arraial, Badu de Miranda do Norte, José Machão do São Benedito dos Maciel,

Jeú, Iracema Santos Maciel, Dália, lá do Arirana, do povoado Arirana, Isabel, do povoado Arirana, Zé de Louro, do povoado Arirana, Sônia, da Vila Palmeira, Josefa Batalha, lá do Arraial, Antônia Maria Alves, do Arraial, Chapolin, ao lado da Raido, Raimundo Félix Cardoso, lá da Vila Reginaldo, Paula e Maria Flor de Souza, Dominga do Conjunto do Hélio, Aninha Cabeleireiro, Zé Moto e Família, lá da Boca do Campo, Desterro e Família, lá do Jussarauzinho, Lázaro e Família, do Jussarauzinho, Maria Antônia, lá de Coque, Tereza de Jesus, lá da Rua do Comércio, Silvana de Souza, Diger e Divina, lá de Coque, Raimunda dos Santos e Família, lá do Jussarauzinho, Autoelétrica Dias, José Raimundo Chaves, do povoado Sumaúma, Maria Antônia Maciel Chaves, Valdirene Maciel Chaves, Vilma do povoado Arraial, Arari, Kécio Meireles, Professora Luísa Souza, Geracim Lanela, do povoado Arroz, Nazaré Chaves e Família, do povoado Jussarauzinho, Maria da Rosa e Família, povoado Jussarauzinho, Maria Sebastiana e Família, do povoado Jussarauzinho, Manuel de Jesus Santos, do povoado Coque, Jaime Pires, Beatriz do Juncal 2, Bispo e Graça, Professora Sandra, Zacarias e Marinete, Santana, lá do Marajá, Pastoral da Misericórdia, seu Cassiano Lisboa, Isadora Alves Marinho, Benedito Chaves e Família, lá do Jussarauzinho, Zé de Narciso e o Arari, Leni Ramos, do povoado Jussarauzinho, Basília Chaves e Família, Acoque, Maria José Brito e Família, do Jussarauzinho, Chagas Maria e Família, do Jussarauzinho, Raimunda Nonata Moraes de Brito, lá da Vila Riachão, Maria Cestina e Família, do povoado Jussarauzinho, Diquinha e Família, do povoado Livramento, Senhorinha e Ribamar, lá de Buriti, Joaquim Uísse, do Jussarauzinho, Paula Maria, do João Diogo, Benedita de Jesus S. Ribeiro, lá do Itaquipetuba, Maria da Conceição Rodrigues, lá do povoado Santa Rosa, Manuel da Silva, do povoado Santa Rosa, Érica e Família, lá do Santa Rosa, Janderson da Cruz, lá do Santa Rosa, Raimunda Silvana de Souza, Boca do Campo, Marli Maciel, São Lourenço, Dona Patrícia, Tereza Gomes, lá da Laranjeira, Zezinho e Família, Jussarauzinho, Ana Paula, Isabelle, lá do Riachão, Antônia Brandão, lá da Sumaúma do Japão, Seu Fuseca, lá da Lapela, Marinha Maciel e Família, lá do Jiquiri, Arari, Gil de Mendes e Família, Jussarauzinho, José Raimundo Pinto e Família, Nanderson Pinto, Delmo, lá do Braço Comprido, Antônia Luísa e Família, lá do Jussarauzinho, Valdeci, lá do Arapari, Elisete, lá do Tabocal, Antônia Nila, Japão, João Pereira Nunes, Japão, Maria Luísa Santos, lá do povoado São Félix, Doninha e Nonata Pereira, do povoado Japão, Genivaldo da Silva, povoado Japão, Moniz e Rafaela Gomes, lá de Vitória, Maria Raimunda dos Santos e Ayrton Nolasco. Queridos irmãos e irmãs, a todos vocês, gratidão. Gratidão por contribuir, gratidão por ser um anjo do bem. Eu louvo e agradeço a Deus por você. Carol, eu quero ser um anjo do bem, como eu faço? Meu querido irmão, irmã, você pode procurar o Abdias, ou você pode deixar aqui na Rádio Cidade, lá na Livraria São José, na Missa Gótica, e dizer que é para o programa Deus Vai Além, que Deus te agradece. Queridos irmãos e irmãs, eu convido já você, que se você pode, abrir a palavra de Deus, a sua Bíblia, lá em Marcos 12, repito, Marcos 12. Você que não pode, você ouça com atenção. Ouça com atenção aquilo que Deus vem nos dizer através da sua palavra. E com esta canção, é para abrir o nosso

Queridos irmãos e irmãs, Marcos 12, versículo 30. Amarás o Senhor teu Deus de todo o teu coração, de toda a tua alma, de todo o teu ser e de todas as tuas forças. Palavra da salvação. Glória a vós, Senhor. Quando eu apresentava esse programa ao Senhor, eu disse: Senhor, o que tu queres para esse programa? Deus vai além. E o Senhor colocou no meu coração. E é o primeiro mandamento, lendo na palavra de Deus, é um dos primeiros mandamentos, porque o primeiro mandamento: ouve, ouve, ó Israel, ouve, povo de Deus. Amarás o Senhor teu Deus de todo o teu coração, de toda a tua força, de toda a tua alma, de todo o teu ser. O Senhor quer dizer o que para nós nesta noite? A gente está amando várias coisas, Carol, tu estás amando outras coisas, Carol. Não, Senhor teu Deus, Carol, de todo o teu coração. Nessa noite o Senhor nos traz para voltarmos a amar o Senhor Deus de todo o nosso coração, de toda a nossa força. Isso significa o quê? Eu confio. Quando eu amo cegamente uma pessoa, eu confio a minha vida àquela pessoa. Eu confio os meus problemas àquela pessoa. E essa palavra vem certo. Confiança. Amarás o Senhor teu Deus de todo o teu coração, de toda a tua alma, de todo o teu ser. Quer dizer o que? Se eu amo tanto meu Deus, eu sei quem é o meu Deus, o meu Senhor, eu sei quem é a Santíssima Trindade, eu vou confiar no Senhor. Se eu confio no Senhor, eu sei que tudo dará certo, eu sei que a mão do Senhor está sobre mim. Mas nós somos humanos e muitas das vezes a gente vacila, a gente perde a confiança, a gente se desespera.

Principalmente quando tem um ente nosso querido doente, né? Então, nesta noite, o Senhor nos chama a amar Ele, a olhar para Ele, a confiar nele, a fechar os olhos, segurar em suas mãos e deixar que o Senhor nos leve para onde Ele quer. Queridos irmãos e irmãs, quantas das vezes a gente colocou outros amores à frente do Senhor? Quantas das vezes a gente esqueceu o Senhor? Mas nesta noite, o Senhor nos chama a voltar. Voltar ao primeiro amor, aquele amor que a gente não tinha hora de ir para a igreja, a gente não tinha hora de pegar a palavra do Senhor, a gente não tinha hora de rezar, o Senhor nos chamava a qualquer momento, a gente estava lá com a Samuel, eis aqui, Senhor, o teu serva, a tua serva. Voltemos a amar o Senhor com todo o nosso ser, com toda a nossa força. Voltemos a confiar no Senhor. Querido irmão, irmã, eu não sei como você está nesta noite. Eu sei que meu coração está angustiado porque um parente meu está doente. Mas eu confio no Senhor que Ele pode fazer infinitamente mais. Eu confio no Senhor que isso é só uma prova para nos fortalecer, para nos deixar mais firme, para que nossa fé seja aumentada mais e mais. Então, querido irmão, nesta noite, eu convido você a dizer: ó Espírito Santo, eu estou aqui. Ó Espírito Santo, eu confio em Ti, Espírito Santo. Eu fecho os meus olhos, Espírito Santo, e deixo você me guiar. Ó doce hóspede da minha alma. Vá conversando com o Espírito Santo, vá dizendo: Espírito, diga como está a sua vida. Coloque as tuas preocupações ao Espírito Santo. Diga: Espírito Santo, eu estou preocupada com isso. Eu te apresento a minha família, eu te apresento o meu trabalho, eu te apresento os meus filhos, meu esposo, a minha esposa, os meus vizinhos, o meu coordenador de grupo de oração, quem tem, o meu coordenador de comunidade. Vá dizendo: Espírito Santo, eu te apresento a minha vida nesta noite, nesse começo de noite, Espírito Santo. Espírito Santo, eu estou aqui para te sentir, para te ouvir e dizer, Espírito Santo, que eu confio em Ti, que eu entrego todo o meu ser, a minha vida, eu confio, eu te amo, meu Deus, meu Pai, Espírito Santo. Vá conversando com o Senhor. 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Quantas vezes a gente chora sem querer? Quantas das vezes palavra nos machuca que no momento a gente sorria, isso que o Senhor me dá de uma pessoa agora. Mas depois, quando está sozinho, chora. Muitas das vezes você diz: ó Senhor, eu estou na missão, mas está tão pesado, está tão cansado. Queridos, Deus nunca disse que a missão seria fácil. Ele disse o quê? Pegue a sua cruz e siga-me. A nossa cruz, ela não é leve. A nossa missão, ela não é leve, querido irmão e irmã. Então comece a dizer: Senhor, eu quero te louvar agora. Eu quero te louvar, quero te dar glória por toda a minha vida, pela minha família, pelo meu salário, pelo meu sustento, Senhor. Se você ainda não conseguiu, eu convido você agora a cantar esta canção de todo o teu coração agora. Se entregar ao Espírito Santo de Deus e deixar que aquele que pode, que é e que faz, onde a gente não pode ir, Senhor, é o Espírito Santo. Então deixa o Espírito Santo trabalhar em nossas vidas e cantamos com toda a fé do nosso coração.

diante do altar do Senhor, diante da presença do Senhor. E tem um convite todo especial para fazer para você que está me ouvindo neste momento. Nós vem aí de 29 de agosto a 8 de setembro. O que, Carol? O tão esperado Círio de Nazaré. A festa de Nossa Senhora de Nazaré, que acontecerá aqui em Vitória do Mearim, dos dias 28 de agosto. Estamos perto, estamos quase lá. A 8 de setembro. Temos a camisa, temos a corrida de Nazaré. Entre em contato.

com a gente, vá na secretaria da paróquia. Já estamos no segundo lote. Olha que o primeiro lote tem muita gente que já se inscreveu. Falta quem? Falta você que não se inscreveu. Ah, Carol, eu não corro muito. Não tem problema. Eu só quero caminhar. Tem a também a que vai caminhar. Tem a da corrida e da que vai caminhar. Mas venha participar desse momento de fé, de alegria, de abraçar, de rever pessoas, de sintonizar com as pessoas, de conhecer pessoas novas. O importante não é competir e vencer. O importante é participar. Participar de um momento de fé, de um momento de alegria. Ah, Carol, mas eu não sou católico. Eu não tenho devoção para Nossa Senhora. Não tem problema, mas venha participar. Venha participar. Vai ser um momento muito bom mesmo, muito gostoso. Uma tarde muito maravilhosa, dia 6 de setembro. Vai ter medalha, vai ter camisa, vai ter premiação. Então procure a secretaria da paróquia, se informe como é que se faz, porque o tempo já está esgotando para o segundo lote também. E também estamos vendendo o quê? As camisas do Círio de Nazaré, que está linda. Procure a secretaria da paróquia ou procure o coordenador de sua comunidade, se informe, tá bom? Quero agradecer a você que está me ouvindo nesse momento e peço a você que reze, coloque a vida do João Miguel nas orações, de uma criança de 9 anos, meu parente, que não está nada bem, está no hospital, não mora no Maranhão, mora em Sergipe, está no hospital lá de Aracaju. Que apresente a Deus, apresente o Espírito Santo ele, apresente sua família, que estamos todos angustiados. Gratidão, Senhor, por mais um dia. Gratidão, Senhor, pelas pessoas que estão nos ouvindo nesta hora, ouvindo a Tua palavra. E nós estamos reunidos e vamos ficar em nome do Pai, do Filho e do Espírito Santo. Amém. Fiquem com Deus e com a intercessão de Nossa Senhora de Nazaré.

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atenção. Senhoras e senhores, nós iremos pra frente e pra trás nesse barato, nesse compasso, ó. Pra frente, pra frente, pra trás. Comigo, vá!

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0: mas nós gosta de sofrer, né, não? Boa demais.
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2: Achou que eu tava sofrendo, né, meu amor? Olha onde eu tô.
3: Escuta aí,
2: sabe aquela pessoa que corria atrás?

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